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2: Graças a Deus, nós estamos aqui mais uma vez, junto com você, que nos acompanha através desta programação, você que está de casa, do carro, do seu trabalho, onde quer que seja, chega este programa. Olha, que Deus abençoe a sua terça-feira. Hoje é o dia em que nós estaremos realizando preces, orações em seu favor, para que você receba a cura e a transformação para a sua vida. Ora, faltam 26 dias, estamos numa contagem decrescente, 26 dias para o grande evento. Atenção a todos, 26 dias para o grande evento da família ao pé da cruz, ali no Estádio Nacional Tubarões Azuis, na cidade da Praia, onde você e a sua família são os nossos convidados. Estaremos ali clamando a Deus por todas as famílias, independentemente da sua religião, independentemente da sua raça, da sua cor, enfim, da sua origem. Esse evento é para todos, todos aqueles que querem invocar a Deus e alcançar de Deus uma mudança para as suas vidas. Você é o nosso convidado a participar. Meu amigo, minha amiga, você que não aguenta mais o sofrimento, você não aguenta mais a angústia, a dor na sua vida e você quer essa grande mudança, você é o nosso convidado. Eu quero que você acompanhe a história da Dona Maria, que foi entrevistada exatamente ali mesmo no Estádio Nacional e que sofria com vários problemas até que chegou à Igreja Universal e a vida mudou. Acompanhe.
3: Estamos aqui sentado em uma das poltronas do Estádio Nacional Tubarões Azuis. E assim como estamos aqui sentado nessa poltrona, também um deles vai ser uma para você. Porque esse evento vai acontecer dia 1 de novembro, aqui nesse estádio, onde teremos o evento Família ao Pé da Cruz, onde o senhor Bispo Macedo vai estar aqui presente para ministrar a palavra da salvação, para ministrar a palavra de Deus para todas as pessoas que vão estar aqui nesse evento dia 1 de novembro. E também está também aqui também Dona Maria, que enfrentou teu sofrimento, teu problema, mas ela vai nos contar um pouco da sua história. Dona Maria, hoje está tudo bem hoje?
4: Hoje está tudo bem.
3: Mas quais foram os problemas que a senhora teve antes de conhecer o trabalho da Universal?
4: Antes de conhecer o trabalho da Universal, a minha era doente. Então sofria de dor na estoma, então sofria de dor na coluna. Então sofria também, não tinha insônia, até dormia à noite. Então olhava vulto, então sentia medo. Que a hora que me arriba na cama, nunca tinha sono quando dormia. Tinha travesseiro da mão de molhar, bom, ele é que por lá água também, que nunca sabia de onde que está saindo. Então me tinha medo, então sentia, então ouvia a voz que falava comigo, então vira para não responder, nunca estou, e mal nada. Então estou a vulto que está passando, nem à frente, cima que está na televisão. Então eu sentia medo, então sentia, então andar na caminho, então sentia, acima que alguém está andando atrás, então sentia cabelo, então andar na cabeça. Então, minha vida era tudo destruído. Antes de me conhecer a igreja, minha vida era tudo destruído. Mas, pensar conformado com o amor, pensa uma solução que existe.
3: Quer dizer, o pensamento que só tinha era que o seu sofrimento ia ser até a morte. Que você nasceu para sofrer. Sim. E nunca ia ter paz.
4: Sim. Meu pensamento era aquele. Pensar em minha problema, mas que tinha solução. Então, e então sofria, boca calado, isso. Me era angustiado, me era nervosa. Alguém vai trabalhar aqui mesmo, quem pega na louça para lavar, então quebrava mais do que lavar. Amor, me era nervosa. Então, mas me ia estar conformado com o meu problema, vamos pensar uma solução que existia.
3: A senhora tinha prazer de sorrir assim?
4: Não. Nunca tinha, então sorria, então fingia. Fingido. como alguém ou alguém que solta própria, então da sua irmã, aquele sorriso fingido, que de dentro para fora, minha gente era triste. Minha era triste, minha gente era triste, nunca tinha sorriso com sorriso de dentro para fora. Sim, hoje então.
3: Assim como estava Dona Maria, angustiada, triste, vazia, nervosa, talvez essa é assim que você está. Você mora numa casa até bonita. Quem vê para você, quem vê para o seu exterior, acha que você está bem, mas dentro de você não há paz. Você é uma pessoa que chora sozinho, porque a Maria chorava sozinho, mas chorava mesmo, copiosamente. Mas, Dona Maria, como foi que a senhora conheceu o trabalho da Universal?
4: Bom, o trabalho de Universal concha através de uma minha vizinha, que mora em abaixo. Então, ele participa na igreja Universal. Então, esse era curado lá, esse era liberto, foi da Sofia Teodoro também. Então, ele convidou para participar na igreja Universal, mas me tanto a ser curado, sim, mas ele é ser curado. Então, falei, não, mas nunca estou para morrer, a minha católica. Então, nunca pretende mudar de religião, que isso. Eu falei, não, bem, se a palavra tocar onde, na certeza, a outra fica, sim, mas me tocam. Então, na certeza, mas se tocar outra, a outra fica. Era num invento que tinha lá polivalente, que estava bem e ver. Escreva comigo, como minha vizinha, minha amiga. Então, quando escreva comigo, um bem, para curiosidade, para um dia, muito funciona. Então, depois, quando a gente chega na polivalente, o pastor começa a dar a palavra. Então, tudo que o pastor fala, tudo era para mim. Tudo era para mim. Tudo que é sofrimento, não está sofrido, que o pastor fala, tudo era para mim. Tudo não está sofrido. Depois, eu falo assim, a mim, o pastor vai conhecer, não vai conhecer o pastor. Nunca contei a vida, ninguém, a mim, estou amanhã, dorme só. Nunca contei ninguém. Eu falo, aquele que contaram, não. Aquele pastor só está falando, aquele Deus que manda para falar. Para poder tocar para hoje, uma solução existe. Então, ele é que palavra tocam. Então, me diz que ele nunca para de Bahia. De Bahia, igreja.
3: E hoje, Moquinha está hoje, mesmo que ele tinha naquele evento, que tinha na Provalente, que tinha ouvido as palavras, que tinha pega firme com Deus, Moquinha fica hoje. Moquinha está. Quem é a Dona Maria hoje?
4: Hoje é um alguém feliz, é um alguém que tem paz. E um alguém tranquilo, para mais problema antigo. Gosto para mais problema antigo, sabe, doutor? Tem força para andar com a sua mariosa e comigo. Então, tem força para andar volta por cima. Para mais problema antigo, só para fora. Porque minha dentro tem paz, que tem problema que está em sono, que subiu na minha cama. Paneta, que tem problema que não está passando para ele, que está em sono. Então, meu problema gosto para fora, mas um mês não. Um mês é cara para fora, e era de dentro para fora. O vazio que tinha de dentro para fora, não pensava que tinha solução. Mas solução existe.
3: Tem paz hoje?
4: Hoje tem paz, hoje me é feliz, hoje me é tranquilo, nunca nervosa, hoje não estaria dormir, te manche, porque nunca te dormia. Estaria passando de cama, nunca tinha sono com ele.
3: E o nervo, Zatinha? E o nervo?
4: É, minha nervosa mesmo. Minha nervosa para morrer. Qualquer cozinha está chateada, minha nervosa e magoada. Qualquer coisa está magoando. Um café que você fica com mágoa de alguém que pode pegar é suficiente para ficar triste e para chorar. Minha era nervosa mesmo.
3: E hoje?
4: Hoje não, hoje não. Hoje me é tranquilo, não tem paz, nada que alguém fala. É tão tranquilo, aquela hora, mas passando eu sei. Nunca te senti mágoa de alguém, nunca te senti tristeza, nunca te senti. Nunca te senti nada.
3: Quem podia fazer essa mudança que aconteceu na vida dessa senhora? Algum psicólogo? Algum psiquiatra? Com todo respeito, somente Deus podia fazer essa mudança que Deus efetuou na vida da Dona Maria. Hoje, uma mulher diferente, uma mulher de paz, uma mulher diferente, mudada. E o Deus que mudou a vida desta senhora, ele quer também mudar a sua vida. Por isso que nesse dia 1 de novembro, nós temos, vamos estar aqui nesse estádio, e você vai estar sentado aqui em uma dessas poltronas para você receber a mudança que Deus efetuou na vida da Dona Maria. Essa mudança vai acontecer também na sua vida. Dona Maria, a senhora vai estar aqui nesse evento dia 1?
4: Eu vou estar, senhor pastor. A mim e minha família não está ali na Pedro Cruz. com aquela oportunidade, ele está acontecendo os dias, não. Então, não tem ninguém que pode falhar, ninguém que está falhar. Se Deus crê, da sair com a minha família, para não receber aquele benção que o senhor bispo só te traz para tudo que é o verdadeiro.
3: E o que você fala para quem está lá em casa? O que você vai falar para eles daí?
4: Então, vai, pês bem, ouve, pês bem, recebe aquele paz, aquela alegria, aquela palavra que o senhor bispo Marcelo está dando. Pês bem, recebe aquelas palavras, porque as palavras lhe é um alimento para nós anos. Como para nós, nos está triste e angustiado com a nova palavra de bispo Marcelo. Então, fica leve. Não está ser forte, não está ser fortalecido. Então, eu estou ali com a minha família, estou com a minha família que está lá na casa também. Olha, eu trouxe a família de nós para pegar a cruz, para nem receber aquelas bênçãos de Deus que está trazendo para cá o verde, para nenhum, para nunca perder aquela bênção que está dentro.
3: Dia 1 de novembro, evento Família ao Pé da Cruz, aqui no estádio Tubarão Azul, aqui em São Felipe, às 15 horas da tarde. Todos vocês estão convidados de Santo Antão a Brava a participar desse evento. Tá bom? Vamos ficando até aqui. Deus abençoe a todos. Veremos nesse dia 1 de novembro no estádio Tubarão Azul.
2: Você também que atravessa momentos muito difíceis, problemas de saúde que você não consegue encontrar a solução, você é uma pessoa que já viajou, já foi para fora do país, já fez vários tratamentos, já saiu de uma ilha para outra em busca de melhores condições de tratamento para a sua saúde. E você, talvez, diz que, olha, não mudou nada. Eu continuo doente, eu continuo com as mesmas dores, eu continuo do mesmo jeito. Ou você que, talvez, diga, olha, eu carrego em mim problemas familiares, problemas espirituais, a doença está na minha alma. Sou uma pessoa muito triste, muito vazia, muito deprimida e eu preciso também dessa ajuda espiritual. Dia 1 de novembro, 15 horas ali, no Estádio Nacional, você é o nosso convidado. Deus vai transformar a sua vida. Você vai acompanhar também relatos de pessoas que já estão prontas. Olha, de todas as ilhas, de Santo Antão a Brava, todas as ilhas, já tem pessoas já prontas para esse grande evento ali no Estádio Nacional. Meu amigo, minha amiga, e você não pode ficar para trás. Acompanhe esses relatos, voltamos daqui a pouco e já deixe pronto também um copo com água que estaremos realizando daqui a pouco uma oração em seu favor.
3: Olá, eu sou o pastor Edizângelo Pinto, estou aqui com a minha esposa
5: Elizabeth.
3: E nós estamos aqui para fazer um convite para todas as pessoas aqui em Cabo Verde. Nós estamos a fazer a obra de Deus aqui e nós recebemos a notícia que o bispo Edir Macedo virá para Cabo Verde fazer esse então evento que será a Família ao Pé da Cruz. E será uma bênção de Deus para todas as famílias em Cabo Verde, de Santo Antão a Brava, e o senhor, a senhora não pode perder. Nós chegamos na igreja, eu pelo menos cheguei na igreja com vícios, família destruída, não tinha perspectiva de vida, mas através do trabalho da Igreja Universal com os jovens, eu fui transformado, e a minha esposa também, não é?
5: Sim, também cheguei na igreja uma jovem frustrada, cheia de problemas no meu interior, e através de ter chegado na igreja, ter sido bem recebida, ter sido cuidada pelos servos de Deus, hoje eu estou aqui com a minha vida transformada, graças a Deus.
3: E nós, como somos um casal, nós somos uma família, queremos estender esse convite para todas as pessoas que desejam receber desta bênção de Deus na sua vida também. Dia 1 de novembro, no estádio Tubarões Azuis, pelas 15 horas, o evento A Família ao Pé da Cruz, com a presença do senhor Bispo Edir Macedo.
6: Meu nome é Elizabeth, estou ali na casa do Senhor, todos os dias, ao pé da cruz, um cara tem a família bem, passa ali no ao pé da cruz, e aquele evento que estava a ter na praia de 1 de novembro, com o Bispo Macedo, e que ele está a ser um benção para mim, para a minha família, e que a família que ainda quer bem, não está a passar as palavras, faz bem, porque faz lá para esquecer a benção, porque é muito bom, e me tem um olhar de benção na minha família, desde que eu frequento as casas do Senhor, uma é mudança na minha família. Me sabemos ainda tem mais que pedir, mas Deus está trazendo paulatinamente.
7: A minha nome é Márcia, a minha lírica é Leta. Minha e minha família, nós estamos tudo preparados para aquele grande dia de minha família ao pé da cruz, com presença especial do Senhor Bispo Macedo. Então, a avó que está lá na casa, que está ouvindo nesse momento, da convidou a participar naquele grande dia para nós receber aquela grande bênção de Deus.
8: Meu nome é Tino Meire Ruas. Nós convidamos dia 1 de novembro, família ao pé da cruz, lá na Estado Nacional de Tibarão Azul, quando eu vou lá para eu receber libertação, se eu me recebo, que tinha vício de tabaco, ronco no ouvido, tinha aquele problema de saúde, tinha aquele problema que busca na casa de corda, não conseguia achar a solução, bem na igreja universal, não quer poeira, entendeu? Eu recebo. Meu confundo, eu estou lá para receber bênção do Senhor Bispo Marcelo.
9: Mas que é o nome?
10: Nila.
9: Já tive alguma experiência com o coração do Senhor Bispo Macedo?
10: E é, por acaso, eu tive sempre. E foi um dia que eu assisti lá através do telefone. Estava assim, meio para baixo, triste, assim. Acaba para obter a palavra que te dá em relação a Deus. Para pôr fé na Deus, para acreditar na Deus, para crer na Deus, principalmente. E mas tudo acaba em caminho, tudo até resolve. Então acaba para ouvir que Deus, para acreditar na Deus, para crer na Deus, principalmente. E mas tudo acaba em caminho, tudo até resolve. Então acaba para ouvir aquela palavra que está... dava na através da internet, através do móvel, acaba com o homem fica direito com paz assim.
9: Aquela força fica a gente mais forte, mais ânimo.
10: E aí fica a gente mais forte, mais ânimo, está acreditando em Deus mais cheio. E um hoje assim, tipo, uma hora que um está mareado, triste, por baixo, mas o que eu confio em Deus. Mas vou ficar melhor, meu coração vai ficar mais sábio, mais alegre. Assim.
9: E qual que é a expectativa para aquele grande evento, a Família ao Pé da Cruz, dia 1 de novembro, no Estádio da Nacional de Tubarão Jesus? Qual que é a expectativa para aquele grande dia ali?
10: Minha expectativa é levar tudo os familiares e também amigos mais próximos para bailar, para ouvir o que realmente Deus está fazendo na vida de cada um de nós. Para ouvir a palavra do Senhor Bispo, que você está falando, e para pôr nossa fé mais em prática, assim.
9: Aquela pessoa que está lá na casa, que convite você está deixando?
10: Deixa para dia 1 de novembro, pois vai lá para olhar o resultado. Esta tem uma palavra que está por crer na Deus, mas eu estou em um resultado nas vidas.
9: Nome de senhora?
11: Maria.
9: Ana Maria, senhora já costuma ter alguma experiência com o coração de Bispo Macedo através de programa, de vídeos?
11: Sim, da hoje sempre. Sempre da hoje.
9: Palavra que tu fala, tu ajuda, né?
11: Sim, tu ajuda, tu dá-te força. Sempre que fala, tu hoje, tu sente mais força que fala, tu sempre insiste, sempre tu hoje, para morrer, tu dá-te força aqui hoje.
9: E a senhora já está preparada para aquele grande evento, Família ao Pé da Cruz, dia 1 de novembro, lá no Estádio Nacional de Tubarão Jesus? O que é que você está esperando daquele dia lá? Que você está bem fosse?
11: Sim, eu estou esperando. Espero só para o dia que ele leva um banho para minha família. Espero a hora que vem. Mas minha seja transformado, minha cultura e minha família. Muitas seja abençoado.
9: Então, família já está tudo convidado?
11: Tudo convidado, tudo preparado. Só para o dia que ele leva.

0: Llega el día Bombay para ponerse bênção de Senhor Bispo Marcelo.
1: E para aquela pessoa que está lá na casa, que convite você está
0: deixando? Deve ser convite, não convidasse, mas aquele dia, onde nós viemos, para estar conosco lá na Paz Nacional para receber aquela bênção de Bispo de Marcelo.
2: A nossa linha de ajuda está aberta para dar o apoio espiritual que você precisa. 800-5001. Você que sofre, precisa de alguém para conversar, você precisa desabafar, você precisa de uma orientação espiritual, enfim, 800-5001 é a nossa linha de ajuda. Você pode falar conosco, nós estamos prontos para te dar todo o apoio que você precisa. Ora, da mesma forma que você ouviu relatos de pessoas que estão prontas, se prepare você também. Você que diz, olha, eu estou vivendo momentos muito difíceis. A minha família não tem paz, não há sossego na minha casa. Está tudo a dar errado para mim. Eu não sei mais o que fazer. Eu não sei mais como reverter essa situação. Você é o nosso convidado nesse dia 1 de novembro, às 15 horas, ali no Estádio Nacional Tubarões Azuis, na Cidade da Praia. São 33 anos que a Igreja Universal completa aqui, e um convite especial do Bispo Macedo, que ele estará conosco nesse grande dia, e você tem a oportunidade de estar ali e receber essa bênção, tanto para você como para a sua família. Mas enquanto esse dia não chega, meu amigo, minha amiga, hoje, daqui a pouco, às 19 horas, vamos realizar um grande clamor pela cura. Você que anda doente, você que precisa da cura, daqui a pouco, 19 horas, em todas as igrejas Universal, você é o nosso convidado. Acompanhe alguns relatos de pessoas que foram curadas. Logo após esses relatos, voltamos orando por você.
3: Vamos, senhor.
4: O meu nome é Helena.
3: O que aconteceu?
4: E uma coisa, porque eu estou aqui na férias, que eu venho de França, e uma coisa que eu quero dizer aqui ao povo do Cabo Verde, que vocês podem acreditar no milagre, porque eu sou o milagre. Porque lá na França eu tive um câncer de pâncreas, eu devia morrer. E depois eu saí, não saí da igreja, estava na igreja, mas não praticava a palavra que saía do altar.
3: Não obedecia a palavra?
4: Não, eu fui para o mundo. Eu tive uma relação com o rapaz tinha o vírus de VIH e eu não sabia. E eu fui lá em Portugal, passar a férias, fui lá na igreja em Portugal fazer o tratamento da cura. Eu cheguei em França também e fazia o tratamento com o médico, mas não acreditei na palavra do médico, também acreditei na palavra do Senhor Jesus. Graças a Deus, eu fui curado do SIDA e fui aprovado lá na França em 4 laboratórios. E eu não tenho SIDA mais, fui curado, eu sou casada. Graças a Deus foi liberado.
3: E o câncer que a senhora tem?
4: O câncer também foi todo embora.
3: Hoje a senhora é o próprio milagre.
4: Eu sou milagre. Deus faz muitas coisas na minha vida lá em França.
3: Hoje é o próprio milagre.
4: Eu sou milagre. A minha filha hoje também, o médico dizia que ela não podia ficar.
3: Hoje é o próprio milagre.
4: Eu sou milagre, a minha filha hoje também, o médico dizia que ela não podia ficar viva, mas graças a Deus...
3: Tudo está direito?
4: Todo, eu era bêbado, eu bebia muito, fazia muitas coisas lá em França, eu roubava...
3: Muitas coisas?
4: Muitas coisas lá.
3: Hoje está livre?
4: Graças a Deus, não tem mais nada.
3: Deus abençoe. Lourdes, qual é a dor que a senhora tinha?
5: Pastor, lá na casa, só tomar banho para a minha igreja. Seguinte, sinto um dor tão grande, já a minha igreja manco, já me banho táxi, me banho táxi.
3: Chegou aqui com dor?
5: Dor, nem uma subir escada.
3: Não podia nem subir a escada?
5: Uhum.
3: Mas depois da oração da fé, como é que a senhora está?
5: Livre.
3: Já não tem mais nada?
5: Nada.
3: Está curada?
5: Curada.
3: Vale a pena vir?
5: Vale sim.
3: Bem forte as suas palmas. Nome, senhora?
6: Maria.
3: Qual é a dor que a senhora tinha?
6: E, pastor, eu não tenho mais que 2 meses com queimação na sala P.
3: Mais de 2 meses? com queimação no pé.
6: Na sala de pé,

0: Sinta na mesa com o Senhor, nos braços do Senhor, na forma através da minha fé também manda ser curada. Então usa a minha fé e também naquele e sinta na mesa, naquele tratamento de mesa de luz, me bata usa a minha fé e me fica toda chinta, mais pouco, mais leve. Então, e antes de 2 semanas, fica até queima, até queima, até arde.
1: E hoje, depois da oração da fé?
0: Hoje, depois da oração da fé, nada mais assim.
1: Aquela queimação que estava no pé saiu?
0: Saiu. E também tem um dor na barriga. E desde que me vendi da cara, não se sente que a queimação na barriga. A hora está bem, a hora está.
1: E agora?
0: Agora, né?
1: Está livre.
0: Sim.
1: Bem forte as suas palmas. Deus abençoe.
2: Carlita.
1: Estava com o que, Carlita?
2: Tinha ali assim um estômago cheio.
1: Estômago pesado.
2: É um pesado, garganta também, mangas, a gente nada mais.
1: Estômago e garganta?
2: É.
1: Tava mal?
2: Sim, senhor.
1: E depois da água ungida?
2: Nada mais a gente.
1: Bebeu com fé a água ungida?
2: Com fé, nada mais a gente, nada.
1: Saiu tudo?
2: Tudo no nome de Jesus.
1: Vovô tava com o que, vovô?
3: Aquele bando de Cindy, que um que era que me apanhava. Muito calor perseguir, mas agora nunca tem nada.
1: Depois da oração e a unção do curativo, sumiu?
3: Sumiu.
1: Não tem mais nada?
3: Não.
1: Está livre?
3: Não podia fazer assim.
1: Não podia?
3: Não.
1: Se mexesse de um lado, doía.
3: Do outro, doía.
1: E agora?
3: Agora não.
1: Está livre?
3: Está livre.
1: Bem forte as suas palmas. Vovó, estava com o quê? O nome de vovó é?
4: Meu nome é Francisca.
1: Francisca.
4: Pastor, a mim, já tinha tanto mês, ainda sofri de gás.
1: De gás?
4: De gás. Mas eu pedi a Deus para tanto gás da minha vida, para uma cagada, que até você está a minha mãe, que até deixando comer, que até deixando.
1: Alguém ia sofrer com gás, nem comia da comida?
4: Nada, não estou comendo nada, não estou comendo. Quando aquela candeta, está pensando se está morrendo de gás. Mas até que.
1: Mas. Com o estômago?
4: Sim, mas pedi a Deus para curar-me, para nunca mais, para sentir que gás, para comer tudo pedra que mais, para fortalecer minha com a manhã, o corpo está muito seco.
1: E agora?
4: Assim, está direto, sou saudável, não tem.
1: Já que até mais.
4: Nada.
1: Aquele problema de gás, sai tudo.
4: Sai tudo, sai.
1: Posso comer direto?
4: Tudo.
5: Prepara o copo com água. Diga um bocado. Ou também faz uma oração para vó.
6: Neste momento, vamos unir a nossa fé. Vamos falar com aquele que tem o poder de nos abençoar, porque Ele é Deus.

Senhor Deus grande e poderoso, alcance esta pessoa que neste momento geme de dor, deitada numa cama, num quarto. Essa pessoa que está em casa, essa pessoa que está num hospital também, gemendo de dor, essa pessoa que está numa clínica, numa cadeia, no carro, na sua casa, cheio de problemas, sem saber mais o que fazer. O Senhor é poderoso, o Senhor é Deus, o teu poder é infinito. Por isso eu peço, alcança cada vida, meu Deus. Liberta essa pessoa, muda a situação de cada um. Consagra este copo com água, abençoa esta água com teu poder. Quando essa pessoa beber, ela seja transformada. É o que nós determinamos em nome do Senhor Jesus. Amém? E graças a Deus. Creia, meu amigo, minha amiga, que esta oração já te abençoou. E onde você estiver, Deus, Ele transforma a sua vida. Esteja conosco daqui a pouco às 19 horas para receber mais orações, tanto você como seus familiares, para que haja cura e haja saúde. A nossa sede está ali na cidade da Praia, no Templo Maior, no Paiol do Coqueiro. Você que mora lá pode participar. E nós aqui no Sal, na Ilha do Sal, estamos na Santa Maria, ao lado da esquadra. Estamos também na Palmeira, atrás da padaria. E aqui nos Pargos, atrás das bombas da Shell. Que Deus abençoe a sua vida. Aguardamos por você. Até lá.

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0: Yes. Ну, доверие.
1: Você achou que eu tinha rosto? Você está perguntando se você achou que eu tinha rosto? Ah, quem que é Neina? Neina aqui.
0: Eu vou mexer no nome.
1: Papa,

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1: Sintonia então de 88.1 FM, Rádio Comunitária de Esparvos, que é a boa sintonia amiga. Estarão ali posicionado então para trazer mais um número desde o espaço matinal de manhã, RCE. Vou esperar que tive uma boa noite de sono, de descanso. Agora não estou a fazer votos para ter um ótimo dia. Que ali é a segunda boa Rádio Comunitária de Esparvos. Então começa agora o magazine matinal. Terá mais ou menos 4 horas, talvez está de uma boa ali na boa Rádio Comunitária de Esparvos. É sempre um prazer saber que bota lá da Liga de Manos. Caro vindo, eu espero que tive uma boa noite de sono. Obviamente que agora, quem tive de descansar durante essa madrugada dentro, tive de estar a dormir. Agora, não te desejo, quem está para trabalho, um bom dia de trabalho. Queria som de Rádio Comunitária de Esparvos, nós não te emitir para boa. Diretamente ali de África 70 para tudo sal através de 88.fm e de África 70 para todo mundo através de nossa página online. E a você saber se tem nós para toda a gente na África 70. Então, aquele bom magazine matinal daqui a Nara não tem, não estou a começar que feriados, eventos, não estou a começar ali que previsão do tempo a nível nacional, a nível regional. Para os feriados, eventos cíclicos, factos, acontecimentos históricos, estando do dia, reflexão matinal, leitura de imprensa online nacional, secundária, informação à rádio alemã DW, informação desportiva, horóscopo do dia, a previsão do tempo a nível nacional, na quarta hora, na terceira hora não tem boa música e na quarta hora não tem espaço convívio. Então, motivos mais do que suficiente, vou ficar ligado em Manos, ali na sintonia de 88.1 FM. Quanto a saudações, saúde a todos nos ouvintes, com votos de um bom dia, de ser um dia produtivo para boa, um dia cheio de coisas boas. Quem já está na trabalho, eu te desejo um ótimo dia de trabalho. Quem que está na casa, de um dia de folga ou um dia de descanso, ao saber, bom descanso, recupera energias. Para todos nós estudando, bom dia de estudo. Também para o aniversariante nesse dia de hoje, no dia 9 de outubro, parabéns. Muitas felicidades, saúde, paz e prosperidade. Ao debate da cadeia regional de Sal, passou da Tugente com votos de um bom dia. O Hospital de Sal também passou da Tugente com votos de um bom dia. Pois é, hoje é sexta-feira. Também, senhoras e senhores de negócio, bom dia de venda. Senhoras e senhores de volante, um ótimo dia. Que tudo acorreu para o direito nesse dia de hoje. Durante esse 4 horas, também estou-lhe uma boa suma de tudo, com muita boa música. Eu não estou a esperar com boa disposição matinal e que essa boa disposição me está a passar para boa também, para boa ter um ótimo dia, para ter um dia cheio de coisas boas, um dia que tudo está a correr direito e um dia de muita energia e energias, acima de tudo, energia positiva. Som é de RC, 8 horas e 25 minutos, Grinha Sin Salta, com temperatura de 28 graus, umidade 80%, vento de 34 km/h, céu nublado, para sexta-feira ali. Temperatura também está de entre 27 a 29 graus centígrados. E nós também temos um dia de céu nublado. Pois é, ali que é a previsão de tempo esse dia de hoje. Nós também temos sexta-feira ali, temperatura entre 27 a 29 graus centígrados e um dia de céu nublado. Grinha, sim, 8 horas e 25 minutos. Temperatura está na 28 graus. Umidade 80%, vento de 34 km/h. Pois é, ali que é a previsão de tempo ali para nós, Jetsal. Vamos à música, na sequência, nós começamos a flop desse dia de hoje, dia 8, dia 9 de outubro.
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Presença ali então de Matias Damásio, caro ouvinte, hoje é dia 9 de outubro e por esses dias salta capital africano de futebol. Ontem de tarde, não é, na cidade de Marseille, então algumas estrelas de futebol africano e também o homem que gera o futebol mundial, Gianni Infantino.

e o homem que gera o futebol africano, Patrice Motsepe. Dois dias de FIFA, Patrício Motsepe, presidente de CAF, esteve lá naquele jogo de Trindade, também teve outros jogadores, outros grandes nomes de futebol africano no estádio Marcelo Leitão, no jogo de lendas. 8 horas e 30 minutos, hoje é 9 de outubro, hoje é dia 288 do ano, no calendário gregoriano, está falta 83 dias, está falta 83 dias para a final de Ezone. A nível de feriados e eventos cíclicos, que não pode flop. Hoje é dia mundial dos Correios. Hoje é dia do Angul, na Coreia do Sul. Também hoje é dia de Leif Erikson, nos Estados Unidos, Islândia e Noruega. Na Portugal é feriado municipal de Monchico. Na Brasil é dia do atletismo, dia do analista de esporte e dia do profissional do comércio. Alguns feriados e eventos cíclicos que te marcas dia de hoje, então. Hoje, a nível internacional, hoje é dia do Angul, na Coreia do Sul. Também hoje é dia de Leif Erikson, nos Estados Unidos, Islândia e Noruega. Na Portugal, é feriado municipal de Monchico. Na Brasil, é dia do atletismo. Também na Brasil, hoje é dia do analista de suporte. A nível internacional, hoje é dia mundial dos Correios. A nível litúrgico, nós rubrica Santo do Dia. Hoje é dia de São Dionísio, o apóstolo da Gália. São Dionísio, de origem italiano, era um jovem missionário enviado pelo Papa Fabiano para evangelizar a antiga Gália do Norte em meados do ano 250, portanto, no século III. São Dionísio fundou a primeira comunidade católica em Lutécia, atual Paris, sendo eleito seu primeiro bispo. O sucesso da sua missão, porém, começou a incomodar os magos gauleses e os romanos fiéis ao imperador Valeriano, que perseguia duramente os cristãos. Os gauleses acusaram-no de bruxaria e práticas maléficas e os romanos prenderam-no porque São Dionísio não reconhecia o imperador como um deus. Forçado a negar a fé em Jesus Cristo, São Dionísio preferiu a morte. Ao lado do bispo Dionísio, o diácono rústico e o sacerdote Eleutério, seus companheiros, também testemunharam sua fé cristã, sendo decapitados. Logo depois levou os restos mortais dos seus companheiros para Paris, onde também sofreu um martírio, sendo decapitado no local. Hoje conhecido como Montmartre, isto é, Colina de Martir, Santo Dionísio, popularmente conhecido como São Denis de Paris e comemorado neste dia, foi venerado como único padroeiro da França durante muito tempo. São Dionísio ou Denis, segue sendo alcançado pela mais antiga tradição cristã francesa, que o venera como um mártir cafaloforo, ou seja, carregador de cabeça. Esse nome se dá por causa do extraordinário acontecimento após a sua decapitação. A tradição conta que ele se levantou, tomou sua cabeça nas mãos e saiu em direção a Montmartre, onde foi enterrado. Por outro lado, os corpos dos seus companheiros haviam sido atirados no rio Sena, então foram resgatados e enterrados junto ao companheiro do bispo. Pois é, se não falar um bocadinho de São Dionísio, São Dionísio, o apóstolo de Gália, o apóstolo francês. Também hoje, dia 9 de outubro, é dia mundial dos Correios. Na Brasília, dia do atletismo, dia do analista de suporte e dia do profissional do comércio. Na Portugal, feriado municipal de Monchico. Também na Portugal, dia do Angul, Correio do Sul. Também dia de Leif Erikson, Estados Unidos, Islândia, Noruega.

Vamos a isto, vamos a factos históricos. É que também que é esse dia de hoje, é dia 9 de outubro. Quando comecei então no ano de 1760, quando falou de guerra dos 7 anos, tropas russas e austríacas ocupam Berlim por um breve período. Em 1790, um forte terremoto no norte da Argélia causa graves danos a um tsunami no mar Mediterrâneo, mata 3 mil. Em 1806, a Prússia inicia a guerra de quarta coalizão contra a França. Em 1820, Guayaquil declara independência da Espanha. Em 1831, criado o Corpo de Municipais Permanentes, atual Polícia Militar do Estado do Rio de Janeiro. Em 1831, Ioannis Kapodistrias, o primeiro chefe de Estado da Grécia independente, é assassinado. Em 1854, Guerra da Crimeia, começa o cerco de Sebastopol. Em 1861, acontece o Auto da Fé de Barcelona, queima em praça pública de 300 livros espíritas. Na 1888, abertura do Monumento de Washington, a visitação pública. Em 1900, as Ilhas Cook se tornam um território do Reino Unido. Em 1811, uma explosão acidental de uma bomba desencadeia o levantamento de Wuchang contra a monarquia chinesa. Em 1914, Primeira Guerra Mundial, o cerco de Antuérpia chega ao fim. Em 1918, o Parlamento finlandês oferece ao príncipe Frederico Carlos de Hesse o trono de um reino de curta duração na Finlândia. Em 1919, os Cincinnati Reds vencem a World Series, resultado do escândalo de Black Sox. Em 1921, começa a crise das cartas falsas, que resultariam em Epitácio Pessoa desistir de atuar na sua sucessão. Em 1934, um assassino, Utase, mata o rei Alexandre I de Jugoslávia e Louis Bortou, ministro das Relações Exteriores da França, em Marselha. Em 1941, um golpe no Panamá declara Ricardo Adolfo de la Guardia Arango o novo presidente. Em 1944, Segunda Guerra Mundial, primeiro-ministro britânico Winston Churchill e o premier da União Soviética, Joseph Stalin, começa uma conferência de 9 dias em Moscovo para discutir o futuro da Europa na 4ª Conferência de Moscovo. Em 1962, Uganda se torna um reino independente e membro de Commonwealth. Em 1969, em Chicago, a Guarda Nacional é chamada enquanto as manifestações continuam no julgamento de 8 de Chicago. Em 1970, a República de Khmer é proclamada no Camboja. Em 1975, o presidente Ernest Geisel ordena a demolição do Palácio Mor, antiga sede do Senado brasileiro, na Cinelândia, Rio de Janeiro. Em 1980, Papa João Paulo II saúda o Dalai Lama durante uma audiência privada na cidade do Vaticano. Em 1981, o presidente François Mitterrand abole a pena capital na França. Em 1983, o presidente sul-coreano Chun Dong-hwan sobrevive a uma tentativa de assassinato em Rugen, na Birmânia, mas a explosão mata 21 pessoas e fere outras 17. Em 1989, em Leipzig, Alemanha Oriental, 70 mil protestantes exigem a legalização de grupos de oposição e reformas democráticas. Em 1991, Equador entra na lista dos países da Convenção de Berna para a Proteção dos Direitos Autorais. Em 2006, a Coreia do Norte realiza seu primeiro teste nuclear. Em 2006, YouTube é comprado pelo Google por $1.65 bilhão. Em 2009, primeiro impacto lunar do programa robótico de precursores lunares da NASA. Em 2012, a Talibã paquistanês tenta assassinar Malala Yousafzai, uma colegial ativista dos direitos humanos, das mulheres e do acesso à educação na sua região natal. Em 2016, o Exército de Salvação Rohingya e Arakan lançam seu primeiro ataque contra as forças de segurança de Myanmar ao longo da fronteira entre Bangladesh e Myanmar. Em 2019, a Turquia inicia sua ofensiva militar no nordeste da Síria, após tropas dos Estados Unidos retiraram-se da região.
2019, protestos no Equador pelo renúncio do presidente Lenín Moreno. Faz o governo se mudar de Quito para Guayaquil. 2025 é anunciado o fim da guerra de Gaza. Algumas histórias é que te marquei esse dia de hoje, ali na boa sintonia amiga de 88.1 FM.

Todos os dias a gente enfrenta uma batalha. Algumas são visíveis e outras não. Algumas a gente já se acostumou e outras ainda nos incomodam. A verdade é que tem muita gente que se acostumou tanto com algumas batalhas que elas fazem parte da sua história, elas foram domesticadas. Eu vim te lembrar, irmão, que gigantes não são para serem temidos, mas também não são para serem domesticados. Seu gigante não tem que se tornar o seu pet. Não, esse é o meu problema, é a minha crise, essa é a minha luta. Não, não, não, irmão. Lutas são feitas para serem vencidas. Desertos são lugares de passagem, não de moradia. Gigantes são passageiros. Tempestades são passageiras. Gigantes são passageiros. Desertos são passageiros. Crises são passageiras. Não discernir isso, por mais que pareça óbvio, pode fazer com que a gente estabeleça permanência em lugares de passagem. Tem gente que tem mais de 20 anos lutando a mesma luta. Novo nível, novos gigantes, novas batalhas, novas crises. Em todas as áreas nós estamos sempre enfrentando novos desafios. Mas as batalhas são constantes. Fala comigo, sempre vai ter uma batalha. Se você não entender isso, irmão, você está se iludindo. As batalhas são constantes. Não podem ser sempre as mesmas, mas elas sempre nos cercarão. Por todos os lados a gente está sendo cercado por batalhas. Mesmo que os tempos sejam tempos de paz, nós sempre estamos em guerra. Se você quer subir em patentes, você vai precisar enfrentar mais batalhas. E eu aprendi na minha jornada de fé que cada batalha vencida me coloca num novo patamar, numa nova patente, me dá novos níveis. As batalhas são um presente. Desertos são um passaporte para o próximo nível. Você quer viver novos milagres? Você vai precisar enfrentar novas batalhas, porque todo milagre é uma resposta dos céus para uma falta da terra. Bora para pensar, a gente fala que quer viver milagres, e essa é uma loucura para muita gente, querer viver de glória em glória, sem viver de batalha em batalha. As glórias vêm depois das batalhas. Irmão, se o Verbo encarnado não foi poupado de batalhas, não se iluda, a gente não vai ser também. Uma promessa aponta para um destino, mas existe um destino te aguardando. Uma promessa aponta para um lugar, mas existe um caminho te aguardando. Uma promessa aponta para um tempo. Alguém está comigo aqui? Mas você tem que dar passos para viver isso. Ouvir é bom, mas viver é muito melhor do que tudo que você já ouviu. Ouvir sobre promessas é bom, mas viver promessas é melhor. Ouvir sobre milagres é bom, mas viver milagres é melhor. Ouvir sobre prosperidade é bom, mas viver prosperidade é melhor. Jornada de fé não é sobre ter bom ânimo para começar, é sobre ter bom ânimo para se manter. Não é sobre a gente começar certo apenas, é sobre a gente terminar certo. É sobre a gente olhar pro nosso histórico e falar, valeu a pena. No meio da crise, Deus se revelou para mim. No dia mal, Deus se revelou para mim. Quando nada parecia ser bom, Deus se revelou para mim. Alguém está comigo? Diga amém. A Bíblia diz que o sábio discerne o tempo e o modo de todas as coisas. Tem muita gente que se frustrou porque discerniu a coisa certa, mas fez no tempo errado. O sábio discerne não só o modo de fazer, como fazer, mas também a hora de fazer. Se Deus nos revelasse toda a nossa história, a gente preferiria abrir mão de um chamado do que ter que enfrentar os processos. Eu quero que você guarde isso para o resto da sua vida. O seu processo já faz parte da sua promessa. Às vezes a gente tem um pensamento limitado sobre processos e sobre promessa. A gente acha que as promessas se cumprem quando chega no final da história, mas elas já começaram a se cumprir quando você deu os primeiros passos. A roupa que eu visto, com a minha altura, da identidade que eu tenho, do chamado que eu tenho, a forma como eu me movo, os sonhos que eu tenho, o que eu faço, o que eu tenho dedicado meu tempo, aponta para o meu chamado ou eu estou perdendo tempo? O nosso futuro tem muito mais a ver com o início da nossa história do que qualquer outra coisa. Você precisa fazer alguma coisa com o que recebeu. Tem muita gente frustrada porque recebeu uma palavra, mas nunca se posicionou para ela. As palavras não vão te carregar no colo, do lugar que você recebeu para o lugar que Deus quer te levar. Você precisa dar os primeiros passos de fé. Você tem que pagar o preço, irmão. Qual que é a diferença entre alguém que está vivendo a promessa e alguém que só sabe que existe uma promessa? Alguém decidiu pagar um preço. Eu quero te garantir, irmão, que é melhor abrir mão de algo que nos prende para viver o novo do que tentar segurar aquilo que a gente tem até aqui. Tem gente que prefere a garantia do mediano conhecido do que a ousadia de se lançar no extraordinário que você não viu. Os homens se movem por sinais naturais. Os céus, eles geram o sobrenatural.
Homens olham para o tempo e falam: o tempo é bom, a colheita vai ser boa. Os céus falam: mesmo que não haja tempo, mesmo que não haja semente, mesmo que não haja nada, o sobrenatural, ele cria o que não existe. Ele faz o sobrenatural se tornar natural. Alguém está comigo? Diga amém.

0: Pois é, assim foi hoje a reflexão, agora estou a passar para a leitura de imprensa online. Estou a passar para a imprensa online nacional e jornais da praça a trazer nesse dia de hoje, depois o Bom Magazine Matinal. Então, estou começando a informar a trazer o governo pretende reestruturar polícias municipais e reforçar articulação com a Polícia Nacional. Ilha do Sal, presidente da República Interina, defende a necessidade de transformar talento esportivo em estrutura sustentável. Polícia Municipal reforça capacitação com formação de 90 novos agentes para Praia, São Filipe, Boa Vista e São Domingos. Parlamento, Governo prevê reforço de meios de diagnóstico e especialistas para reduzir transferências médicas. Governo alerta para banhos em barragens e cachoeiras de Santiago e anuncia medidas. São Miguel Autarquia refuta acusações do PSV sobre gestão dos apoios aos estragos causados. Parlamento, Governo anuncia aquisição de 4 aparelhos de TAC para reforçar cobertura nacional. Preços mundiais do açúcar mantêm tendência de alta, enquanto milho e arroz recuam. Planalto Norte, operadores turísticos encarem época alta no turismo com entusiasmo, apesar dos desafios. Arme e a JOC promovem um workshop para jornalistas sobre regulação independente e sectores regulados. LAC recebe em outubro o primeiro avião ATR 72600 para reforçar frota interilhas. Cuidados paliativos acompanham um doente desde o diagnóstico e apoiam famílias. A Luísa Gonçalves inicia segundo mandato na OMCV com foco no reforço da organização. Médica Ana Paula Santos assume função de Diretora Nacional de Saúde. Formação em primeiros socorros reforça a preparação dos colaboradores da Câmara Municipal. Ainda Primeiro-Ministro destaca a língua portuguesa como parte da identidade e da cultura de um povo. São Vicente Canado lança catálogo Manuel Ferreira, desenhar a resistência. Jornalista Edwino Santos cruza guerra colonial, imigração e memória no romance. Ainda IELP promove programa para aproximar língua portuguesa de jovens da diáspora. Santo Antão Ribeira Grande aposta na criação da Associação de Petanque para promover a modalidade. Ilha do Sal, Estádio Marcelitão, recebe jogos de antigas estrelas de futebol africano na margem da Conferência da CAF. São Vicente Galo do Desporto Adaptado, adiado para 18 de outubro devido à chuva. Seguindo, não tem Expresso das Ilhas. Cabo Verde sai da lista de países com tráfico humano muito significativo, segundo os Estados Unidos da América. Os Estados Unidos da América mantiveram o Brasil na lista de países em observação devido ao risco de tráfico humano, mas retiraram Cabo Verde e reconheceram os esforços do arquipélago para combater o fenómeno. Governo alerta para banhos em barragens e cachoeiras de Santiago e anuncia medidas contra esquistossomose. O Ministro da Saúde alertou esta quinta-feira a população para evitar banhos em barragens e cachoeiras em Santiago, sobretudo nas zonas onde já foram identificados casos de esquistossomose, e anunciou medidas para conter o aumento de casos em São Miguel. Graciano Nascimento é o novo reitor da Universidade Técnica do Atlântico. O governo nomeou Graciano Emiliano Fernandes Nascimento como novo reitor da Universidade Técnica do Atlântico, UTA, substituindo João do Monte Gomes Duarte no cargo. Santiago Norte fica sem eletricidade esta sexta-feira entre as 11 e as 15 horas. A empresa de distribuição de eletricidade de Cabo Verde, EDEC, informou que o fornecimento de energia elétrica será interrompido em toda a região de Santiago Norte hoje, entre as 11 e as 15 horas, devido a uma intervenção corretiva nas linhas A das altas tensão. AEM garante esforço para normalizar produção da água no Maio. Águas e Energia do Maio garantiu esta quinta-feira 8 que está a intensificar os trabalhos para recuperar os furos de captação da água no mar da estação dessalinizadora de Ponta Preta, danificados na sequência de forte chuva registado na passada segunda-feira na cidade de Porto Inglês. Cultura, estão abertas inscrições para os delegados da 13ª edição da AME. Os delegados interessados em participar na 13ª edição da Atlantic Music Expo, que acontecerá de 5 a 8 de abril de 2027, na cidade da Praia, já podem se inscrever. A informação foi avançada, é segunda-feira, sim, pela organização nas redes sociais. Xadrez, António David Anes Monteiro é bicampeão regional de Santiago Sul. António David Anes Monteiro, da Casa do Benfica da Praia, venceu o Campeonato Regional Individual Absoluto de Santiago Sul, CRIA 2026, de xadrez, disputado de 2 a 4 deste mês, na cidade da Praia. Títulos de Press Online Nacional. Vou também complementar que informações, Marrádio Alemã, DW. Outra volta já.
1: 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Na mesma esteira, não mostra Presidente da República porque...
2: Mostramos-lhe que, a partir de hoje, a realização de eleições no dia 6 vai ser muito difícil.
1: Nem momento, a partir da 11, dia 8, ainda tornar um bocado difícil.
2: Na Guiné-Bissau, o Governo e CNE anunciaram hoje que não há condições para a realização das eleições previstas para o dia 6 de dezembro. É este o tema do Praça Pública de hoje. Eu sou a Raquel Oreiro e acompanho-te nos próximos 20 minutos.
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2: Boa noite. As autoridades da Guiné-Bissau anunciaram hoje que é impossível avançar com as eleições gerais previstas para o próximo dia 6 de dezembro. O anúncio foi feito ao início da tarde pelo primeiro-ministro de Transição, Elídio Vieira T., que diz que não existem neste momento condições legais nem operacionais para a realização do pleito.
4: E o próprio prazo legais que lhe está a fixar.
5: Todos os prazos legais não foram cumpridos. Os partidos políticos já deveriam ter apresentado as respectivas candidaturas ao Supremo Tribunal de Justiça até ao passado dia 6 deste mês. Tudo isto torna praticamente impossível realizar eleições a 6 de dezembro.
4: Realização de eleições no dia 6 de dezembro.
2: Elídio Vieira T. falava à imprensa depois de um encontro convocado pelo presidente de transição, o general Horta Intá, para debater o ponto de situação do processo eleitoral. Depois do governo, o presidente de transição também ouviu a Comissão Nacional de Eleições. Aos jornalistas, após a reunião, a porta-voz da CNF, Lisberta Moura Vaz, frisou também que, tecnicamente, é impraticável realizar as eleições a 6 de dezembro.
1: Na mesma esteira, não mostra Presidente da República porque um dos coisas que apontaram é esse.
2: Mostramos ao Presidente que, em termos processuais, o dia 6 de dezembro é praticamente impraticável, no sentido que, se formos a ver o cronograma de atividades, que se realiza 90 dias antes das eleições, vamos ver que a maioria destas atividades está em causa. Mostramos-lhe que, a partir de hoje, a realização de eleições no dia 6 vai ser muito difícil.
1: Não mostrá-lo também como é de facto 6 de dezembro para a realização de eleição, nem momento, a partir da 11, dia 8, ainda tornar um bocado difícil.
2: Concluídas as consultas, o presidente de transição, Horta Intá, deverá pronunciar-se a qualquer momento através de um decreto presidencial. Espera-se que, numa primeira fase, desconvoque as eleições, marcadas para 6 de dezembro, e, posteriormente, anuncie uma nova data para a realização do escrutínio. Vários líderes políticos já se tinham pronunciado sobre a falta de condições para a realização de eleições na data marcada. O líder

0: O MADEM-G15 concorda. Também em comunicado, o partido demonstrou a sua posição favorável à reavaliação do calendário eleitoral. Entretanto, em entrevista à DW, o analista político Paulo Batista explica por que não há atualmente condições para a realização do pleito.
1: Temos situação de estar sítio no país. O país está numa situação de emergência de estar sítio. Este estar sítio não foi levantado. O que é que acontece? Acontece que não há reuniões, não existe reuniões, não existe movimentações políticas. Existe neste momento o país militar, em que ninguém consegue fazer nada e todas as leis são inexistentes.
0: Para o analista guineense, a realização de eleições transparentes na Guiné-Bissau, nesta ou noutra data, só será possível com a supervisão da comunidade internacional.
1: Transparência do processo, nesse caso, requer que o processo propriamente eleitoral seja supervisionado pela comunidade internacional, em que todas as partes, seja o comando militar que queira candidatar, quer Paulo Batista que queira candidatar, ou qualquer outro indivíduo que candidate dentro de limites e com perspectiva de que se eu ganhar, ganho, se o outro ganhar, ganha. Porque tentar aqui, como se ouve dizer em todas as partes da Guiné, temos que reconciliar, o governo que sairá da eleição vai ser governo de consenso. Não vai haver governo de consenso. Há números de casos na eleição na Guiné que sustenta que o processo na Guiné-Bissau não é transparente desde 2014 até hoje. O que é que acontece? Toda subversão da ordem dos militares advém do processo eleitoral nos momentos de contagem ou então de divulgação dos resultados.
0: E hoje queremos também saber como é que tu avalias as declarações das autoridades guineenses sobre estas eleições. Junta-se agora a mim, Catarina Martins, que tem estado a acompanhar as vossas opiniões nas redes sociais. Olá, Catarina, o que pensam então os nossos ouvintes sobre as eleições na Guiné-Bissau?
2: Olá, relativamente à pergunta de hoje, Wilson Silva comenta: e onde está a surpresa? Todos já sabiam. Adriano Delgado questiona se há a possibilidade de anunciar o resultado das eleições do ano passado. Rosário Netepa comenta: faço uma avaliação negativa porque tudo isso indica que as instituições competentes que regulam a vida partidária e os direitos cívicos dos cidadãos guineenses não estão a ser respeitadas. Danilson Rodrigues escreve: eleições para quê? E Robert Bauman afirma: nem Sissoko nem eleições. Aqueles que manifestam o impedimento do regresso de Sissoko, agora o que vão dizer? Vão mudar de discurso porque jamais o PAIGC vai retornar ao poder.
0: Obrigado, Catarina. Este é um tema que podes continuar a comentar no nosso Facebook.
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0: Na província moçambicana de Nampula, após semanas de longas filas e noites perdidas junto às bombas na esperança de conseguir abastecer, o fornecimento de combustível já começa a voltar à normalidade. O governo de Nampula garante que a província dispõe de gasolina para suprir a demanda por pelo menos um mês e a população mostra-se aliviada, principalmente aqueles que ganham a vida com o transporte de passageiros. O Sitoy Lucheque traz-nos mais detalhes.
4: Os municípios da província de Nampula estavam sufocados mesmo, estava tudo difícil. Mas graças a Deus, qualquer bomba que você chega a baixar se vai embora. Estamos aliviados, graças a Deus.
5: Já está tudo bem, já não há bicha enorme. Está-se a baixar normalmente.
6: Alívio, né? Porque não é como antigamente, que a gente ficava quase todo dia sem conseguir combustível. Agora aqui a situação melhorou um pouco, me sinto alívio.
7: A sociedade civil também saúda os sinais de abrandamento da crise, mas pede a fiscalização e responsabilização de possíveis práticas de especulação de preços e venda ilegal de combustível.
8: Os agentes econômicos, muitas das vezes, eles podem tentar assaltar o mercado e para determinar os preços que eles querem aplicar. Isso porque o governo não esteve à altura de fiscalizar e ter uma mão dura contra esses agentes econômicos que especulam os preços, geram pânico e depois causam sofrimento nas pessoas com a subida de combustível.
7: O governo da província de Nampula, através da delegação provincial da Inspeção Geral de Recursos Minerais e Energia, garante que a província dispõe de mais de 8 milhões de litros de gasolina, quantidade suficiente para suprir durante o abastecimento durante um mês, e

0: o reabastecimento será contínuo. De Nampula para a DW, Sitoy Lucek.
1: Notícias. O presidente moçambicano afirmou hoje que o país completou o ano sem registro de raptos, considerando que o marco reforça a confiança dos investidores e demonstra os progressos das autoridades no combate ao crime organizado.
2: Um dos aspectos principais que o investidor quer é segurança. Por isso prometemos e vamos continuar a trabalhar para que Moçambique seja um país seguro, livre de crimes como o rapto, que ontem completamos um ano sem registro de nenhum rapto, depois de 15 anos sem isso se registar. E vamos continuar a trabalhar.
1: Daniel Chapo falava hoje na abertura da Conferência Internacional de Investimento de TETE, onde apontou a segurança como um dos principais fatores para a atração da capital nacional e estrangeiro. A CLED alerta que a libertação de 3 reféns sequestrados por insurgentes no norte de Moçambique após o pagamento de um resgate pode incentivar a novos raptos de estrangeiros. O alerta surge no mais recente relatório desta organização de monitorização de conflitos. Em causa está a libertação no início deste mês de outubro de 3 reféns, um sul-africano, um zimbabueano e um moçambicano, que foram raptados em setembro na província do Niassa e que foram libertados após o pagamento de um resgate. Ainda em Moçambique, o Tribunal Supremo ordenou às instituições bancárias para desbloquearem as contas do político Venâncio Mondlane no âmbito dos processos sobre manifestações pós-eleitorais, justificando a decisão com não haver mais pressupostos para manter o bloqueio. Um tribunal judicial da cidade de Maputo deu provimento a uma providência cautelar interposta por um membro do Partido Podemos, determinando que os seus órgãos se abstenham de praticar atos relacionados à formação por estarem fora do mandato. Segundo o tribunal, a formação foi criada em 2019, com um mandato de 5 anos, que já caducou, uma vez que não se realizou o Congresso Nacional, o órgão deliberativo competente para eleger novos órgãos centrais, incluindo o presidente, que é agora Albino Forquilha. Ainda em Moçambique, a proposta de revisão da lei eleitoral poderá ser submetida à Assembleia da República ainda este ano. O anúncio foi feito hoje pelo vice-presidente da Comissão Técnica do Diálogo Nacional Inclusivo, Alberto Ferreira, que explicou que a revisão da legislação eleitoral integra um conjunto de reformas identificadas durante as auscultações realizadas pela COT nos últimos meses. Em São Tomé e Príncipe, a Ação Democrática Independente, a ADI, e a coligação MCI-PS-PUNE celebraram um acordo de incidência parlamentar que reúne 29 dos 55 deputados, garantindo assim uma maioria absoluta e abrindo caminho para a formação do próximo governo. O anúncio foi feito pelo presidente da ADI e atual primeiro-ministro Américo Ramos.
3: A Ação Democrática Independente e a coligação MCI-PS-PUNE subscrevem o presente acordo de incidência parlamentar e sustentabilidade governativa. A convergência das nossas bancadas concorre para a formação de uma sólida maioria absoluta de 29 deputados na Assembleia Nacional. Esta união confere a estabilidade e a legitimidade institucional indispensáveis à condução dos destinos da República ao longo desta 12ª legislatura.
1: Apesar da vitória eleitoral, com a obtenção de 24 mandatos, o MLSTP pode não governar. O partido já tinha reivindicado o direito de formar governo por ter sido mais votado, mas com o novo acordo, a ADI fica em condições de apresentar uma solução governativa com maioria parlamentar. Cabe agora ao presidente Carlos Villanova decidir quem será chamado a formar o governo. A Alemanha alertou esta semana para o risco de um conflito violento com a Rússia. Os recentes e frequentes ataques com drones a aeroportos alemães fizeram escalar a tensão. A Alemanha, que até há pouco falava apenas em guerra híbrida, está agora a reorganizar-se militarmente. Para nos explicar melhor em que consiste esta mobilização militar alemã, temos hoje connosco Nádia Issouf.
4: Primeiro, numa perspectiva que eu chamaria de macro, a Alemanha tem estado a apostar fortemente na indústria armamentista. Algumas empresas automóveis têm estado a redirecionar o seu foco para isso. Berlim também tem incentivado o alinhamento no serviço militar obrigatório com campanhas, uma iniciativa mal vista pelos jovens que até já saíram às ruas para protestar. O país destina defesa só para este ano 108 mil milhões de euros, um valor que vai ascender nos próximos anos. O foco de Berlim está voltado para os drones, defesa aérea e artilharia. Em suma, para um reajuste tecnológico na produção de armamento. No que diz respeito ao cotidiano, já se realizam exercícios militares de simulação com o que teve lugar recentemente em Hamburgo. É considerada a maior operação já realizada pela Bundeswehr, ou seja, o exército alemão. O Red Storm Charlie insere-se num plano secreto, o Plano Operacional da Alemanha. Com esse documento, a Bundeswehr se prepara para um possível ataque da Rússia ao território da NATO e estabelece como agir caso a Alemanha seja atacada.
1: Obrigada, Nádia. E nos últimos dias, tropas da Eritreia foram destacadas para a região do Tigray, no norte da Etiópia, e forças etíopes dirigiram-se para elas, indicaram ontem diversas fontes, gerando agora receios que o conflito interno se transforme numa guerra regional. O Irão fez saber hoje que vai responder nos próximos dias à última proposta de paz apresentada pelos Estados Unidos. Segundo o Teherão, os contactos entre as partes continuam através de intermediários.
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1: E no A Nossa Voz desta quinta-feira falamos sobre os direitos das mulheres e a aplicação da lei da paridade na Guiné-Bissau. Neste país, a situação da mulher volta ao centro do debate e as opiniões são unânimes quanto aos desafios que estas ainda enfrentam. A capital Bissau acolheu esta semana o 2º Fórum Nacional de Liderança Feminina, que exigiu às autoridades a presença efetiva das mulheres nos mecanismos comunitários e institucionais de prevenção e mediação de conflitos. Os detalhes com Sara Arnaud.
6: As mulheres guineenses continuam a enfrentar vários desafios e estão muito atrás dos homens quando se fala em lugares de tomada de decisão. Além do incumprimento da lei da paridade, que estabelece a participação mínima de 46% de mulheres na esfera de decisões, as mulheres empreendedoras continuam a denunciar dificuldades no acesso ao crédito. A DW, o presidente da Liga Guineense dos Direitos Humanos, Boubacar Touré, destaca outro ponto que ilustra a desigualdade entre homens e mulheres.
7: Se nós olharmos a dinâmica política na Guiné-Bissau, desfavorece as mulheres porque tudo é feito à margem de normas, à margem de competências. A competição política não se baseia no mérito, baseia-se no clientelismo, em questões financeiras, quem dá mais em termos financeiros, quem tem influência nas comunidades.
6: Bissau acolheu esta semana o 2º Fórum Nacional de Liderança Feminina, Participação e Transformação Social, que juntou mais de 300 delegados de todo o país. O encontro debateu temas como a igualdade de género e os problemas que bloqueiam a participação feminina na Guiné-Bissau.
8: Dar a oportunidade à educação das mulheres, criar condições para que as mulheres possam manter nas escolas, mesmo ficando grávida, que elas ficassem para concluir o ano letivo.
9: Você tem sempre um governo incondicional. Quando tem um governo incondicional, não pode ter uma política pública virada ao setor social e ao setor das mulheres.
10: A situação da mulher guineense é lamentável, que não é falta, como dizem, não é falta de união. Para sermos concorrentes, estar ao lado dos homens, temos que ser unidas. Mas nós somos unidas, também temos que ser empoderadas. Empoderadas como? Economicamente.
6: Segundo a ministra da Mulher, Família e Solidariedade Social, Yesenia Ibrahim, a representação efetiva das mulheres nos espaços de decisão e de governação continua a exigir esforços consistentes e concertados, admitindo que o casamento precoce e a violência baseada no género ainda comprometem o pleno desenvolvimento e as oportunidades de mulheres e jovens guineenses.
11: Mudar esta realidade não é apenas uma questão de justiça social, é uma condição essencial para o desenvolvimento sustentável da Guiné-Bissau.
6: Segundo um relatório recentemente divulgado pelo Observatório da Mulher, uma iniciativa das organizações da sociedade civil guineense, a maior parte das mulheres no país vive em condições habitacionais precárias, com acesso limitado à água, ao saneamento e eletricidade, enfrentando ainda insegurança alimentar. Para o presidente da Liga Guineense dos Direitos Humanos,
7: é necessário mudanças. Mudanças no sentido de haver uma vontade política genuína das autoridades nacionais para elaborar e implementar políticas públicas.
1: Obrigado, Sara. Tempo ainda para uma última notícia. Moçambique e a Alemanha assinaram novos compromissos de cooperação no valor de 89,45 milhões de euros para projetos para as áreas da energia, clima e ajuda humanitária, reforçando assim a parceria bilateral. Estes compromissos foram estabelecidos durante negociações que tiveram lugar esta quarta-feira em Maputo. E agora sim, chegamos ao fim de mais uma edição do Praça Pública. Obrigada mais uma vez pela tua companhia. Já sabes, podes nos acompanhar sempre em dw.com/português, o site onde tens sempre atualização de informação. Podes também comentar nas nossas redes sociais e partilhar connosco a tua opinião sobre os vários temas. Estamos no Facebook, estamos no YouTube, estamos também no TikTok e também no WhatsApp. Amanhã é dia de radar aqui na DW, por isso não percas. Esperamos por ti, temos encontro marcado aqui à mesma hora. Até lá, tenha uma ótima noite.

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1: 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Aquele abraço bem especial para a Boca Trigode de Manoj. Nós já temos som de Boa RC, não teria uma boca, esse bom magazine matinal ali na Boa 88.1 FM. Não teria então na segunda hora, não tive informação na Rádio Alemã de W. Também não tive nós compromissos publicitários para complementar daqui a nada a previsão de tempo a nível nacional. Também não tem nós página desportiva e no teu horóscopo do dia. Terceira hora, boa música e também conversa. Na quarta hora, espaço convívio, Nina Boa, 88.1 FM. Mas é um prazer enorme saber que botar lá da Ligode Manoj e botar lá da Nina Boa Rádio Comunitária de Espargos. Até meio-dia, esse bom magazine matinal. Caro vendo, te espero que boa manche direito, boa, já vou tomar café, boa direito e volto já para ter um ótimo dia. Boa que está na estrada, está a conduzir, um bom dia de trabalho, condução sempre com muita prudência. Boa que está na trabalho também, um ótimo dia de trabalho, que tudo está a correr bem nesse dia de hoje. Hoje é sexta-feira, dia 9 de outubro, sextou, bom fim de semana para boa. Um fim de semana, me dê que bola, está a começar a rolar na Marcelo Leitão. E também, moda, já não falou ali, sal desde anteontem, quarta-feira, tive de receber uma conferência estratégica de CAF. CAF é que tive de canalizar a participação de África na Mundial de Zone e projeta a participação da África na Mundial de bom, acho que hoje tem essa projeção da África para o Mundial 2030. A África, daqueles 10 seleção que tive na Copa, 9 consegui seguir em frente. Só a Tunísia que consegui seguir em frente. Pois é, e depois daqueles 9, mais 2 consegui seguir em frente, que fui seleção de Marrocos e também seleção de Egito. Consegui ganhar na oitavos finais. Marrocos bater quartos. Marrocos fui eliminado para a seleção de França, né? Tudo nós de saber de potencialidade de França. Pois é, futebol africano te bata, ganha-se espaço. Mas tudo isto é para não falar de quem é nada na nossa página desportiva e na borracha comunitária de Espargos. Bom dia, bom dia. Acabou a mudar a frequência, fica no 88.fm, porque não tem passado ali muita boa música. Eu te espero que você também goste de estar de Lima nós e na borracha comunitária de Espargos. Nota bate Antilhas para não ficar ali que Cassaf, zuc francês de alta qualidade, especialmente para

0: presença ali de esse grande banda Kassaf, essa banda antiliano. Vamos à previsão de tempo, segundo o Instituto Nacional de Meteorologia e Geofísica, previsão de tempo hoje, dia 9 de outubro de 2026. Notamente então, na todo território nacional, na todo Cabo Verde, céu nublado ou muito nublado, com períodos encobertos e possibilidade de ocorrência de chuva fraca ou moderada, com trovoada em sotavento ocidental. Visibilidade boa, igual ou superior a 10 km, reduzindo-se a moderado, igual ou inferior a 8 km, durante a precipitação. Vento de nordeste moderado, frio de 20 a 38 km/h, por vezes muito frio de 39 a 49 km/h, com rajadas ocasionais em alguns sectores de Barlavento e sotavento à tarde e à noite. Localmente fraco ou balançoso de 6 a 19 km/h nas ilhas montanhosas. Estado do mar, ondas de nordeste, norte 2,5 a 3,5 metros, com agravamento gradual a oeste, noroeste, norte do arquipélago, impactando sectores interilhas de Barlavento Oriental localmente. 1,5 a 2,5 metros em zonas costeiras sul. Temperatura máxima para esse dia 2, também está entre 28 a 30 graus. Essa é a informação do Instituto Nacional de Meteorologia e Geofísica, meteorologista de serviço António Monteiro. Então, temperatura máxima para esse dia 2, também está entre 28 a 30 graus centígrados. Presença ali então de Kassaf, ali na boa rádio comunitária.
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Pois é, Kassab. Os Kassab Limanos, ali na Rádio Comunitária, vamos a horóscopo do dia, ali na boa sintonia amiga do 88.1 FM. Previsão de deuses, bom dia. Vamos aí, nós a começar na Carneiro, que está a trazer para boa previsão para hoje. Relacionamentos, amor, filhos e vidas sociais estarão em destaque. A semana terminará com mais espaço para prazer e para as coisas boas da vida. Se houver alguma insatisfação na vida íntima, converse, esclarece dúvidas e trata as diferenças com mais sensibilidade. Um pouco de diplomacia ajudará a solucionar velhos conflitos. Casamento em alta. Notei ali na Touro, foque nos assuntos práticos, aumenta a produtividade e se posicione com clareza no trabalho. O empreendimento poderá surgir como um plano B e trazer as mudanças desejadas na carreira. Você poderá atuar em duas frentes simultaneamente. Pegue leve com a família, decisões de moradia pedirão conversas profundas, negócios imobiliários estarão aquecidos. Gêmeos, embarque numa dimensão maior do amor, viva o momento presente, explore seus talentos e solte a criatividade. Uma viagem para um lugar desconhecido ou estudo de um novo idioma ampliará horizontes. Tome iniciativa das comunicações de trabalho, ideias brilhantes surpreenderão nas reuniões, atualize seus conceitos e aposte em tecnologia. Câncer, o conforto e a família ganharão destaque, construa bases fortes para o futuro, despesas poderão aumentar e também as perspectivas de ganhos. Fique de olho em uma proposta profissional ou em um convite de um negócio promissor, dê um passo por vez com calma e se prepare para conquistas maiores ali na frente. Amor com mais critério, cautela e reflexões. Leão, uma parceria profissional ou afetiva entrará em uma fase mais madura. Converse sobre o poder de decisão de cada um e equilibre as forças. Sua coragem e generosidade inspirará quem estará por perto. A semana terminará com um programa leve para aliviar o cansaço acumulado. Encontro com amigos renderá boas risadas e novas ideias. Fale de amor. Virgem, uma oportunidade de crescimento profissional e financeiro inspirará mudanças de planos. Valerá estar disponível para aprender uma nova função ou uso de uma tecnologia diferente. Organize documentos e confira prazos de uma inscrição. Um elogio sincero fortalecerá sua confiança. No fim do dia, curta lindos momentos em ótimo companhia. Libra, com lua em seu signo, emoções estarão à flor da pele. Cuide da beleza, do descanso, do seu bem-estar e acalme o coração. Antes de começar algo novo, encerre o que ficou pendente. Uma cobrança de alguém da família pedirá paciência. Escolha bem onde colocar sua energia, construa relações de confiança e comece um ciclo com mais segurança. O trabalho exigirá determinação e atenção aos detalhes. Cumpra os compromissos com calma. A saúde pedirá cuidados preventivos. Valerá marcar aquela consulta adiada ou seguir orientações de alimentação. Inclua pausa entre uma atividade e outra. Se desligue das telas mais cedo e durma bem. O corpo e o humor agradecerão. Sonhos serão revelados. Sagitário, no amor, a vontade de construir algo sólido falará mais alto. Um compromisso assumido a dois ou em família. Um compromisso assumido a dois ou em família trará maior segurança. Um projeto criativo pedirá disciplina e horário fixo para avançar. Evite dispersar energia em muitas frentes. Seu entusiasmo contagiará quem estiver por perto. A semana terminará com um convite animado e amizades. Capricórnio, boas notícias na área profissional fecharão a semana com perspectivas positivas para o futuro. Uma reunião ou entrega importante mostrará sua competência. Negocie condições justas pelo que você faz com tanta eficiência e dedicação.
rever a relação com o dinheiro trará mais liberdade nas escolhas, preserve tempo para a vida pessoal, mudanças à vista. Aquário, assume uma nova postura, você se sentirá mais livre para ser quem é, fale com firmeza, escolhe as palavras com cuidado e conte com o poder de persuasão. Um contacto ou um documento pedirá revisão antes de assinatura. Estudos e leituras trarão respostas por uma dúvida antiga. Um passeio diferente renovará ideias. Tudo aberto para viajar. Respire outras áreas. Peixe, a semana terminará com clima íntimo e intenso. Conversas profundas ajudarão a entender melhor um desejo antigo. Mostre sua vulnerabilidade a quem merece sua confiança. Um gesto de carinho dirá mais do que as palavras. Resolve o que ficou em aberto no trabalho. Um sonho ou pressentimento trará uma pista importante. Mergulhe nos sentimentos. 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Boa Rádio Comunitária de Espargos. Queria sempre boa sintonia amiga. 8 horas e 54 minutos. 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
1: Présence ali de Kassaf. 10 horas e 3 minutos, que ali são de 88.1 FM. Então, vamos para a nossa página desportiva, rapidamente, ali para falar o que é a movimentação desportiva desde o fim de semana, a nível regional e também a nível nacional. Pois então, caro ouvinte, nota de boa especial atenção para a nossa página desportiva ali na Boa Rádio Comitário de Esportes. Nota começando a falar de esse jogo de CAF que tive ontem e também essa cimeira estratégica de CAF tenta acontecer ali na Ilha de Sal, pois é. Ontem reuni na um dos hotéis da cidade de Santa Maria, presidente CAF, presidente FIFA, presidente CAF Patrício Montepo, presidente FIFA Gianni Infantino, também logo na sessão de abertura tive presidente da República Interina Janira Offer Almada, e que fala de esse grande evento é que tive ali na Cabo Verde, tanto aconteceu na cidade de Santa Maria, e presidente de tudo que as federação, também alguns convidados, treinadores de seleção nacional, alguns estrategistas de futebol africano, para planear, fazer balanço da última participação na Copa do Mundo e planear próximas participações de eventos de equipas africanas em eventos internacionais. Gianni Infantino elogia a paixão e resiliência de Cabo Verde e ele destaca a evolução do futebol africano, enquanto o presidente de CAF defende a conversão de planos em investimentos e concretos para elevar o futebol africano a nível mundial. Enquanto o presidente da República Interina defende a necessidade de transformar talento desportivo em estrutura sustentável. Para ser turno, hoje, presidente Mário Smet, nesse que vê conferência de CAF, como reconhecimento de trabalho e oportunidade para afirmação de Cabo Verde no plano mundial de futebol. CAF e também a nível das reuniões, e também CAF, Cabo Verde e que as outras 54 associações, nesse 453 associações de futebol africano, federações africanas de futebol, anuncia apoio a Gianni Infantino para eleições na FIFA, que está acontecendo ali mais ou menos 5 meses. Pois é, então, que ali conferência está acontecendo na cidade de Santa Maria. Ontem tive alguns painéis que fui debatido. Depois, na final de tarde, tive um jogo de confraternização no estádio Marcelo Leitão. Esse jogo é que tive presença de Gianni Infantino, presidente de FIFA, que hoje é que está na Comic para conhecer esse homem, que é o patrono do futebol mundial, que gera o futebol mundial através da Federação Internacional de Futebol Associados, FIFA. No estádio Marcelo Leitão, então, recebe o jogo de antigas estrelas de futebol africano, à margem da conferência da CAF. Estádio Marcelo Leitão e Lito Salles escolhia então acolher um jogo amigável que reúne dirigentes, treinadores e antigas estrelas de futebol africano e mundial no âmbito de atividades para

expressa-se satisfação para regressar a arquipélago. Pacevez Nhuk, antigo jogador de seleção nacional de Cabo Verde, natural de Iretçal, também manifestou orgulho para fazer parte da sua terra natal, acolher personalidades de grandes nomes. Então, foi um jogo que tive estrelas de futebol africano, também Gianni Infantino e também Patrice Montepe, presidente FIFA de CAF, também aproveita para dar-se as pés na bola. Também jogou-se as bocadinhas. Era um jogo, sobretudo, de lendas, de confraternização, de que a última coisa é que estava interessa era resultado. Pois é, então sal por esses dias tem sido, palco de futebol africano e futebol mundial. Tudo presidente de federações africanas de futebol, transales, estrategistas, técnicos de futebol, homens é que pensam futebol, então, para desenvolvimento de futebol africano. Essa conferência que está até hoje na cidade de Santa Maria. Quanto à época desportiva, o que é que não pode falar? É que ele te arranca já amanhã, já está tudo pronto, a equipa já está a trabalhar. Amanhã tem início então de torneio de abertura, não de época oficial, por assim dizer, entre comas, né? Que início de supertaça, é que está de próprio início a época oficial, de competições oficiais. Tem esse torneio de abertura, que é uma competição organizada para a associação, sobretudo para gerir para equipas técnicas, treinadores, gerir seus jogadores, também mesmo para árbitros e outros dirigentes, para preparar início de época, início de campeonato. Então, quem está da ponta para a saída é académico, uma Pretória, manhã 2 horas na cidade de Marcelitão, e 4 horas na Marcelitão tem académica nova geração. 4 horas lá na cidade de Santa Maria, na Dijuca, tem Santa Maria, uma Jurfe. Dia domingo, 10 horas, tem Verdama, Rua de Salina. 2 horas, Palha Verde, uma Fonte de Riba. Também, quando for 2 horas, também tem Gaviões, uma Juventude, linda Marcelitão. 4 horas, na Marcelitão, Palmeira, uma Azegui. E 4 horas, na Santa Maria, Florença, uma Chano Matias. E jogos, então, alusivo a esse... jogos, então, alusivo a... Esse primeira jornada de torneio de abertura, caro vinte. Pois é, anota seguir, então, arranque de bola, esse fim de semana ali sim, nota bem a maneira que a equipa está, reforçado para essa nova época desportiva, maneira que a equipa está a preparar modo no Flóbli, torneio de abertura é nada mais, nada menos do que uma preparação de época, de que treinadores, jogadores está a preparar para início de campeonato. Já tinha tido o tempo mais ou menos 7 ou 8 anos que tinha tido torneio de abertura, essa nova associação ali foi uma daquelas coisas, seja bandeira de campanha, retoma do torneio de abertura e obviamente que clubes se agradecer, porque mais jogos, e assim durante o torneio de abertura, treinador, debate eu o que é que ele podia contar, o que é peça que ele tem para campeonato regional, e não também acompanha esse torneio de abertura ali na página esportiva de Borrádio e Comitária de Esparros. Então, a partir de manhã, a bola está começando a rolar na estádio Marcelitão. A nível internacional, para flop, que este campeonato estava para o tudo para a super data FIFA, já recomeça, está recomeça esse fim de semana ali, ainda está em início, né? Uns 3 gols de 5 jornadas, outros 6 jornadas, nota começando a campeonato que tudo Cabo Verdeante acompanha com mais entusiasmo, que é campeonato português, que está começou hoje com um clássico, né? Um Sporting, antes 6:45 tem Moreirense mais Gil Vicente, depois 6:15 tem Sporting Braga mais Sporting. Jogo cartaz de hoje, esse Braga Má Sporting. Para amanhã sábado, 1:30, Casa Pia Má Santa Clara. Quando for 4 horas, Marítimo Má Porto. 6:30, Académico Má Estoril. Dia 11, que é dia de domingo, tem o Rio Ave Má Nacional. Benfica Má Vitória e 4 horas da tarde. Depois tem Arouca Má Estrela da Amadora e Famalicão Má Alverca. Jogos então, agendote para esse fim de semana. Na Liga Portuguesa, que é liderado pelo Futebol Clube de Porto, 7 jogos, 7 vitórias. Porto que está viaja então para Funchal. Funchal que é como de Marítimo. Marítimo que passou uns 2 anos para a 2ª Divisão, mas já está na lida. Bom, está de flop. Marítimo que passou uns 2 anos na 2ª Divisão, mas já está de volta à lida dos grandes na Portugal. Na Liga Francesa, de regresso para a 6ª jornada. Hoje, dia 9, quando for
5:45.

Cabo Verde tem lá Malion. Depois, no outro, amanhã, quando for 2:15, Lille-Le Havre. 5:45, Mônaco, Toulouse, PSG, Le Mans, Brest, Angre, Lorient, Paris, FC. Dia de meio-dia, Nisma, Strasbourgo, Rennes, Auxerre e Troisma, Marselha. E dia de domingo, 5:45. Mônaco, que é líder de campeonato. Mônaco tem 13 pontos. Conquistou-te, caro vindo a 5 jogos, 4 vitórias, 1 empate. Ex-equipa de treinador, ex-internacional brasileiro, Filipe Luís. Na Alemanha, quinta jornada, também te arrancou às 5:30, que Borussia Dortmund, uma Werder Bremen. Depois, não tem amanhã, 12:30, União de Berlim, Augsburgo, Bayern de Munique, Mainz, Bayer Leverkusen, Paderborn, uma Stuttgart, Hoffenheim, uma Hamburgo, 14:30 de Cabo Verde, Leipzig, uma Eintracht Frankfurt. Dia domingo, 12:30, Colónia, uma Borussia de Mönchengladbach, e 14:30, Friburgo, uma Schalke, jogo de quinta jornada da Liga Alemã, liderado pela equipa de Dortmund, 4 jogos, 4 vitórias. Série A, depois de paragem da FIFA, volta para ser sexta jornada, que Génova, uma Fiorentina, abrir jornada amanhã, meio-dia. Depois, 3 horas, Inter, uma Parma, 5:45, Nápoles, uma Fiorentina. Dia domingo, 9:30, pela manhã, Como, uma Roma, bom jogo. Meio-dia, Lecce, Bologna e Lazio, Monza. 3 horas, Sassuolo, AC Milan. E 5:45, dia domingo, Cagliari, uma Juventus. Segunda-feira, 3:30, Atalanta, Venezia. E 5:45, no tem Turino, uma Udinese. Roma, 13 pontos. Inter, 13 pontos. Lazio, 13 pontos. É que és líder de campeonato italiano de futebol. La Liga também, de que Barcelona está imparável. Está regressa depois de data FIFA para ser oitava jornada. Málaga, mais espanhol. Está abrir jornada a hoje, 6 horas. Amanhã, 11 horas, Rayo Vallecano, mais Atlético. 1:15, Alavés, mais Atlético de Bilbao. Amanhã, 3:30, Barcelona, Getafe. 6 horas, Real Madrid, Vila Real. Segunda, dia domingo. 11 horas, Elche, Celta de Vigo. 1:15, Real Sociedade Esportivo. Ainda quando for 3:30, Betis, Osasuna, Racing, Má Valência, dia domingo, 6 horas. Segunda-feira, 6 horas, Levante, Má Sevilha. Barcelona imparável na Liga Espanhola. 7 jogos, 7 vitórias para a ex-equipa de Catalunha. Outra vez, eu espero para a Europa de futebol na Premier League. Jornada de arranca 10:30, que Arsenal, Leeds United, manhã, sábado. Depois, 1 hora, Aston Villa, Brentford, Chelsea, Bournemouth, Ipswich Town, Fulham, Sunderland, Brighton, manhã, 3:30, Manchester United, Tottenham. Duas equipas que têm maus lençóis, vamos lá ver qual das equipas é que está conseguindo sair direito, Manchester United, Tottenham. Dia domingo, no meio-dia, Crystal Palace, Nottingham Forest, Hull City, Everton. 4:30, nesse caso 2:30, né? 2:30, dia domingo, um grande jogo. Liverpool, Manchester City. Segunda-feira, 6 horas, jornada de check Coventry City, uma equipa de Newcastle. Manchester City, que é líder, 5 jogos, 5 vitórias, 15 pontos. Depois, Arsenal é vice-líder, que 12 pontos. Brighton tem 10 pontos no terceiro lugar. Assim foi hoje, périplo para a Europa de futebol. Rapidamente, na Brasileirão, tive uma jornada de meia semana, onde Red Bull Bragantino e Mirassol empatou um bolo, Internacional 2, Corinthians 1, Remo 1, Grêmio 1, Vitória 4, Chapecoense 0, Botafogo 1, Vasco 2, Cruzeiro 2, São Paulo 0, Santos 2, Flamengo 2, Atlético Paranaense 2, Atlético Mineiro 2, Fluminense 4, Curitiba 0, Palmeiras 1, Bahia 0. Já esse fim de semana tem mais uma jornada de Campeonato Brasileiro de Futebol. Jornada 30, Vasco, Remo, São Paulo, Vitória, Atlético Mineiro, Santos, Flamengo, Má, Fluminense. Dia domingo, 7:30. Ainda dia domingo, 7:30, tem Palmeiras, Má, Corinthians, e Grêmio Internacional e Bahia, Mirassol. Ainda segunda-feira tem Curitiba, Botafogo, Chapecoense, Atlético Paranaense. Ainda segunda-feira tem Red Bull Bragantino, Má, Cruzeiro. É mais uma jornada de Campeonato Brasileiro de Futebol. Pois é, assim fui nos páginas internacional, ali na boa 88.1 FM. Só antes de não sair nas páginas internacional, para te obrir cartaz para hoje, vou que está na casa, depois jogar trabalho, depois aquele treininho
Vou crescer, vou criar um jogo na televisão. Vou ter opções para hoje. Vou ter Sporting Braga, mas Sporting 6:15 de Cabo Verde. Ainda vou ter na Alemanha 5:30 Borussia Dortmund, mas Werder Bremen. Vou ter na Espanha 6:00 Málaga, mas Espanhol. E vou ter na Liga Francesa 5:45 lá Malion. Opções para hoje na televisão. Regressando para casa, regressando para Cabo Verde. Para no flop que na São Vicente de Gala, Desporto Adaptado foi adiado para 18 de outubro devido a chuva. Ainda no Teli Santo Antão Ribeira Grande, aposta na criação da Associação de Petanque para promover modalidade. Ténis, José Luís Mendes, assume liderança da Associação de São Vicente após 7 anos de inatividade. Pois é. Regressando para casa, só para fechar, para flop, torneio de abertura, então, de regresso amanhã, na Marcelo Leitão, 2:00, Cademes, Pretória, 4:00, Académica, Nova Geração, Jijuca, 4:00 de manhã, Santa Maria Majurf, na Marcelo Leitão, 10:00 de domingo, Verdão, Rua de Salina, 2:00, Palha Verde, Fonte Riba, na Jijuca, 2:00, Gaviões, Juventude, na Marcelo Leitão, 4:00, Palmeira, Ma Asgui, na Marcelitão, e Florença, Machano Matias, 4:00, na Jijuca, na cidade de Santa Maria. Assim foi a página desportiva ali na sintonia de Boa 88.1 FM. A boa cara ouvindo então, manter ligado, Manon, já nota que 10:00 e 18 minutos, e até às 12, nota também estou de Lima Boa. E boa você maneira que bota de música de boa preferência ali na boa RC a partir de 11:00.

CASAF 71 Tradição, já nota que 10 horas e 26 minutos, sonho de Rádio Comunitária de Espargos. A boa saber nota, conta que boa lote da Lalines, sintonia de 88.1 FM. Antônio Godo Lima, nós na Rádio Comunitária e pedir música de boa preferência a partir de 11 horas. Quero vir hoje sexta-feira, hoje sextou, a boa saber, bom fim de semana para boa e sempre manter sempre ligado nesse sítio. E nós, boa Rádio Comunitária de Espargos, não teria te emitido, falei para boa diretamente dali de Cidade de Espargos e dali da zona de África 70. Passal, na nossa frequência de 88.1 FM e para o mundo através da nossa página online. Bom fim de semana, babô, boa sexta-feira, babô. De ter um sexta-feira cheio de coisas boas. Para fechar esse espaço, para fechar esta terceira hora, eu estou a ficar com muita boa música, estou a ficar com música. E depois, na quarta hora, não estou a ficar então que esse convívio onde é que bota de música de boa preferência. Pois é, não te fiquei com um bocadinho da Alfa Blondi, Alfa Blondi que já passou para a Praia de Santa Maria e não também recorda-se a primeira participação na Praia de Santa Maria, que já levam coisas de 20 e pouco anos, né? Foi na 2005, se a primeira participação no Festival de Praia de Santa Maria. Também foi ali um bocadinho de Alfa Blondi, quando ele passou pela primeira vez para a Praia de Santa Maria. Manter igual de manhã hoje a partir de 11 horas, fazer a seleção musical. Sim.

Pois é, então, boa Rádio Comunitária de Espargos, depois de música da Alfa Blondi, não fiquei com um bocadinho da Alfa Blondi, então estou de regresso de uma boa, de uma boa Rádio Comunitária, para a última edição da Semana do Espaço Convívio, onde é que vou na casa de música de boa preferência e vou-te fazer seleção musical na 88.1 FM. Então, não te conto com a participação

0: Espanha, Ricardinho.
1: Pois é, assinou Abril que carne salgado ali de Os Ferrogaita. Pois é, fim de semana, bom fim de semana, boa altura para fazer um feijoada de carne salgado, um cachupa de carne salgado, um guisito, ou entre outros pratos que não podemos fazer. Que carne salgado!

12, a partir de agora, a seleção musical é bossa. Tchê, boa pedido ali na boa 88.1 FM, vou tocar música de boa preferência. Eu estou a começar hoje na Marísia, escrevendo hoje, bom dia, Fábio, gravo música de Dynamo, setembro. Bola na casa, nos páginas, pedi boa música, nota teu cabelo.

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Agora, pedit nos Juventarianas, escreve nos Bom Dia Fábio, incrível música de Tony Fica, do Sura, bichinho para os outros. Bichinho também para o Oriano, obrigado por preferência, 11:16 até meio-dia, nota disso, para tocar boa música, sabe? Então, tchau, boa mensagem, e nota, tocou, bom som.

Let's Capori conosco. Nota segui para Cacada Cruz, que vem nós. Bom dia, Fábio. A música de hoje é Moda Beach de Gente Semedo. Boa tarde a todos. Boa tarde então, anda para boa também a Cacá. Obrigado pela preferência. Bom dia. Nota ficaria que Gente Semedo é Moda Beach.

Cinturão de Rádio Comunitária, nota a seguir com boa música. Ali para Bogói, Kevin, escreveu-nos. Bom dia, Fábio, Gavriel, Batalha e Jorge. Obrigado.

Wanda Fortes, bom dia, Fábio. Hoje eu quero ouvir música de Neyna Jitem. Bom fim de semana, Lapabô. Bom fim de semana também, Lapabô. Wanda, obrigado por preferência. Eu estou ficando com boa preferência.

GTM de Neina, pedido de nós ouvindo Wanda. Wanda, bom dia, obrigada pela preferência e manter igual de Manoj. Agora pedido de nós ouvindo SUS, que vem-nos bom dia, Fábio. Hoje um quero ouvir música de Beto Dias, afinal.

Afinal, maneira que não está a ficar. Sintonia de 88.1 FM. Música é de Beto Dias. Já nota quase no fim deste espaço onde é que vou te pedir música de boa preferência e na boa rádio comunitária de Espargos. Agora, pedindo-nos o vinte Cátia, escrevendo hoje. Bom dia, Fábio. Grovigari,

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Sintonia então de Rádio Comunitário, estou despedindo de que Kátia, que escreveu hoje, ela escreveu música de Dynamo, Boa e Bússola. Pessoal, foi um prazer enorme estar de Limabó. Quem teve Limabó foi Fábio Vaz. Noto e é para ali, aquele abraço de sempre e até sempre.

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1: Olá, caro ouvinte, então vamos avisos e anúncios a essa hora aqui na Sintonia Amiga de 88.1 FM. Começamos este espaço de avisos e anúncios com estradas de Cabo Verde. EPE informa os utentes e ao público em geral que no âmbito da empreitada de reabilitação da Estrada Nacional ENISL01, Espargos Santa Maria e Ilha do Sal, serão realizados os trabalhos de sinalização horizontal. Em consequência da execução dos referidos trabalhos, o trânsito rodoviário estará condicionado com supressão pontual de uma das vias, podendo ocorrer condicionamentos temporários à circulação. A Estrada de Cabo Verde solicita a todos os utentes da via o cumprimento rigoroso dos limites de velocidade estabelecido e o respeito pela sinalização temporária de trabalhos, contribuindo assim para a segurança de todos e para o normal desenvolvimento da intervenção. 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Fechamos este espaço com este aviso das estradas de Cabo Verde. As estradas de Cabo Verde, EPE, informa aos utentes e ao público em geral que, no âmbito da empreitada de reabilitação da Estrada Nacional N1SL01, Espargos Santa Maria e Nirussal, serão realizados trabalhos de sinalização horizontal. Em consequência da execução dos referidos trabalhos, o trânsito rodoviário estará condicionado, com supressão pontual de uma das vias, a partir do dia 18 de setembro de 2026, podendo ocorrer condicionamento temporário à circulação. A Estradas de Cabo Verde solicita a todos os utentes da via o cumprimento rigoroso dos limites de velocidade estabelecidos e o respeito pela sinalização temporária de trabalhos, contribuindo assim para a segurança de todos e para o normal desenvolvimento da intervenção. Mais vale perder um minuto na vida do que a vida no minuto. Pois é, sintonia de Rádio Comunitária de Espargos, assim foi mais uma edição de Avisos e Anúncios aqui na sua sintonia amiga. A continuação de um ótimo serão na sintonia da Rádio Comunitária de Espargos.

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0: E é só no dar continuidade agora das vezes para nos van de Andrade, nos porteira, ele que está vindo nos de por ser durante todo este evento, chega a vez de para nos apoiar também.
1: Tornei de começar, tornei como de cada um, mas é que tornei de correr?
0: E, tornei de começar dia 14, era para terminar sexta-feira passada, mas por causa de natureza, nunca terminei, não terminei lá ontem, onde é que foi grandes finais, grandes jogos de futsal próprio. É para parabenizar tudo que as equipas que aderiam àquele evento e que as pessoas que te aderiam. Vai esse jogo todo dia, por ser na venda. É sempre que ele mora no flaco, aquela receita é tudo, pois dá venda. Tudo quem comprasse a pulseira, está a dar venda, um apoio.
1: Torneio foi de final aonde hoje, a JS, uma parceira, resolveu fazer um grande evento, um I Love Cascais, também solidário. Que esse evento hoje consistiu no quê?
0: Esse evento mais é para reforçar aquela receita que não queria dar venda.
1: Uhum.
0: E onde é que não tem entrega de troféu de aquele torneio, daquele mundialite, não tem vários artistas que te batem lá. Não deixe de cobrar-nos nada também, tudo em benefício para a nossa amiga Wanda. Enfim, é uma atividade louvável e muito aprendizado tudo quem está parecendo que as queixas terão os índices de tempo para não só apoiar o jogo, mas para ajudar nas causas.
1: E o flagelo de artista, qual é que artistas tem hoje?
0: E não tem Los Manos, não tem Lino Camisinha, não tem DJ Chuchu, não tem Caroline, não tem DJ, não DJ MC Save, DJ Mike e MC Bronk.
1: Pois é, então uma noite de festa hoje.
0: É uma noite de festa, sim. Lê 150 escudos na porta, na porta não, na pré-venda, mas na porta lê 200 e criança também não tem que ser cobrado porque desde dia 14 não te dá espaço para criança, mas nunca te cobras nada. É uma forma também de sentir que você parte desse evento solidário.
1: Pois é, e maneira que tem logisticamente, tudo está pronto mais logo?
0: Grinha assim, mano, de lá te montar e aquele par de logística. Evento vai ser um espetáculo. Toda gente aderir quando pode fazer algo desse gabarito ali simples de alguém. Vou-te pôr uma arte lá, vou-te pôr uma. Deus te que vai sempre aguentar. E o melhor suporte que me tem, povo que te aderir a assistir esse evento.
1: Pois é. E hoje no evento também, para além de tudo que esta atividade de artista, também tem entrega de troféus. Tudo fica após?
0: Tudo fica após. Que a entrega de que troféu de Mundialite, tem convívio para que jogador, isto tem-se parte restrito que é para si convívio, tem aquele parte também para artista, acho que te cobrar, mas não te preparaste também um pequeno surpresa, um lanchinho também para as coisas, e até para quem te passou a assistir também, tem um pequeno lanche também para isso. Tudo uma forma de agradecer.
1: Hoje é uma festança na Cascais.
0: Sim, por isso mais se encadre para a Cascais na hora, porque no máximo meia-noite e 15 não tem que fechar o evento.
1: Pois é, e flagendo bilhete que lhe será, né? É 150 e 200, ainda está na venda, onde é que o pessoal pode hoje esse pulseira para comprar?
0: Pulseira, estou a chegar nem mim, Mosquito, na Ginil na Câmara, na Padaria Palmeira, na DJ Noi Nisha, Bir Bellidos, no Jardim de Chan Metias, Ginásio Teten, Ginásio Adert, tudo este que pulseira está vendo.
1: E onde é que vende de pulseira este?
0: Não tinha vazio de 150, chegou até logo aonde?
1: 150.
0: E mal distitadri em massa, por isso não te promisas. Família de Wanda, te agradecer a tudo quem que te aderir a esse evento, porque hoje era amanhã que saber qual é que é, se é nós também.
1: E,
0: no, em nome de. Nem em nome próprio, Mosquito e AGS e família, tudo te agradecer a tudo quem que te participa neste. Especialmente três senhoras, já com alguma idade, percebemos que deve estar ali para a banda de 60 e tal anos para riba, todo dia de baú e a jogo. Todo dia. Este vai ser homenageado naquele evento e também não estou a homenagear E aquele jogador que mais tem praticado de futsal na Cascais.
1: Jogador que mais tem nativo desde os inícios de Cascais de data de hoje.
0: Ele merece um certificado para ficar na história.
1: Pois é.
0: Ok. E também obrigado também
1: para... Também para falar logo de uma boca, ter de encerrar a carreira, né?
0: Não. Que ele é uma motivação para continuar.
1: Vai-se perder o microfone.
0: Se ele continuar como jogador, mas como dirigente.
1: Como dirigente.
0: Já é de maneira.
1: Pois é, mas se der mais alguma coisa para o Augusto para o pessoal sobre esse evento.
0: Não, eu convidar Matos tudo para bem. E...
1: Lembrando também que é um evento solidário, né? Para ajudar a Wanda, que está estudando nós aqui, vizinho, né? Logo dele, fica logo ao lado da rádio comunitária.
0: Ah, abraçar que ajuda pessoas. Ali na sala, nessa área de trabalho que ele está trabalhando na Câmara.
1: Sim, na área.
0: Acho social. Que já chega o momento também de retribuir alguma coisa. 150 escudos, 200 escudos. Mesmo que vou comprar aquele pulseiro, vou quiser doar. Tudo é.
1: Sim, se comprar é uma questão solidária.
0: O importante é não dar aquele mão amiga, porque ele te precisa mesmo.
1: Pois é, okay. Mensagem então isto. E pode ser, quem quer pode ser, está o Tuchá na porta.
0: Tuchá na porta.
1: E a atividade está a começar a partir de quanto?
0: Começa às 6:30 até termina à 12:15.
1: Pois é. Então, meus queridos, obrigado, sucessos.
0: Estamos juntos, pá.
1: Pois é, e a pessoa lá, precisa saber quem entra na casa, querer comprar muito de pode ser, está a contactar. Meus queridos, deixa o número lá. Tonto, chamou o meu número, quase que nunca fica fixado, nem.
0: Meu número é 951-3153.
1: Pois é, qualquer pessoa. Pois é, qualquer doação, quem quer comprar bilhete, só liga para Mosquito e adquirir o bilhete e vai participar desse grande evento. Mais louco, é Zé Love Cascais Solidário, em solidariedade e homenagem também
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Então, caro ouvinte, muito tipo, especial atenção para nós, página desportiva ali na Boa Rádio e comentários. Para os notas, começando a flop de esse jogo de CAF que tive ontem e também esse cimeira estratégica de CAF que teve a acontecer ali na Ilha de Sal. Pois é, ontem reuni na um dos hotéis da cidade de Santa Maria, presidente CAF, presidente FIFA, presidente CAF Patrício Montepo, presidente FIFA Gianni Infantino, também logo na sessão de abertura tive presidente da República Interina Janira Offer Almada, é que fala de esse grande evento é que tive ali na Cabo Verde, tanto acontecer na cidade de Santa Maria e presidente de tudo que as federação, também alguns convidados, treinadores de seleção nacional, alguns estrategistas de futebol africano para planear fazer balanço da última participação na Copa do Mundo e planear próximas participações de eventos de equipas africanas em eventos internacionais. Gianni Infantino elogia a paixão e resiliência de Cabo Verde e ele destaca a evolução do futebol africano, enquanto o presidente de CAF defende a conversão de planos em investimentos e concretos para elevar o futebol africano a nível mundial. Enquanto presidente da República Interina defende a necessidade de transformar talento desportivo em estrutura sustentável. Para ser turno, nós, presidente Mário Smet, nesse vê conferência de CAF como reconhecimento de trabalho e oportunidade para a afirmação de Cabo Verde no plano mundial de futebol. CAF e também a nível das reuniões e também CAF, Cabo Verde e que as outras 54 associações, nesse 453 associações de futebol africano, federações africanas de futebol, anuncia apoio a Gianni Infantino para eleições na FIFA que está acontecendo ali mais ou menos 5 meses. Pois é, então, que ali conferência está acontecendo na cidade de Santa Maria. Ontem tive alguns painéis que fui debatido. Depois, na final de tarde, tive um jogo de confraternização no estádio Marcelo Leitão. Esse jogo é que tive presença de Gianni Infantino, presidente de FIFA, que hoje é que está na Comica para conhecer esse homem, que é o patrono do futebol mundial, que gera o futebol mundial através da Federação Internacional de Futebol Associados, FIFA. No estádio Marcelo Leitão, então, recebeu jogo de antigas estrelas de futebol africano à margem da conferência da CAF. Marcelo Leitão e Nilo de Salles escolheu então acolher um jogo amigável que reuniu dirigentes, treinadores e antigas estrelas de futebol africano e mundial no âmbito de atividades paralelas da Conferência Estratégia de Confederação Africana de Futebol, CAF. Evento que está a decorrer até sexta-feira, até hoje, 9 de outubro, ali na sala, junto a representantes daqueles 54 associações, membros, técnicos, especialistas, para debater futuro e desenvolvimento de futebol no continente africano. Jogo festivo conta com a presença de presidente de CAF, Patrício Mostepe, e de presidente da FIFA, Gianni Infantino, para além de várias figuras de futebol internacional e cabo-verdiano. Em declarações à imprensa após apito final, Emiliano T, antigo internacional de Guiné-Bissau, expressa-se satisfação para regressar a arquipélago. Pacevez Nhuc, antigo jogador de seleção nacional de Cabo Verde, natural de Ilha de Sal, também manifestou orgulho para fazer parte de na sua terra natal, acolher personalidades de grandes nomes. Então, foi um jogo que tive de estrelas de futebol africano, também Gianni Infantino e também Patrício Montepe, presidente de FIFA e de CAF, também aproveita para dar seis pés na bola, também seis bocadinhos. Era um jogo, sobretudo, de lendas, de confraternização, onde que a última coisa é que estava interessa era resultado. Pois é, então sal por esses dias tem sido palco de futebol africano e futebol mundial, tudo presidente de federações africanas de futebol, transales, estrategistas, técnicos de futebol, homens que pensam futebol, então, para desenvolvimento de futebol africano. Essa conferência que está até hoje na cidade de Santa Maria. Quanto à época desportiva, o que é que não pode falar? É que ele te arranca já amanhã, já está tudo pronto, a equipa já está a trabalhar. Amanhã tem início então de torneio de abertura, não de época oficial, por assim dizer, entre comas, né? Que início de supertaça, é que está de próprio início a época oficial, de competições oficiais.
Tem esse torneio de abertura, que é uma competição organizada pela associação, sobretudo para gerir para equipas técnicas, treinadores, gerir jogadores, também mesmo para árbitros e outros dirigentes, para bata para início de época, para início de campeonato. Então, o que é que está da ponta para sair de académico? Uma Pretória, manhã 2 horas na cidade de Marcelitão, e 4 horas na Marcelitão tem Académica Nova Geração. 4 horas lá na cidade de Santa Maria, na Dijuca, tem Santa Maria Majurfe. Dia domingo, 10 horas, tem Verdama, à Rua de Salina. 2 horas, Palha Verde, uma Fonte Riba. Também, quando for 2 horas, também tem Gaviões, mais Juventude, linda Marcelitão. 4 horas na Marcelitão, Palmeira, mais Gui. E 4 horas na Santa Maria, Florença, mais Chano Matias. E jogos, então, alusivo a esse... jogos, então, alusivo a... esse primeira jornada de torneio de abertura, caro ouvinte. Pois é, nota segui, então, arranque de bola, esse fim de semana ali sim, nota bem a Manica Equipa está, reforçado para essa nova época desportiva, Manica Equipa está a preparar módulo no Flóbli, torneio de abertura é nada mais, nada menos do que uma preparação de época, de que treinadores, jogadores está prepara para início de campeonato. Já tinha tido o tempo mais ou menos 7 ou 8 anos que tinha tido torneio de abertura, essa nova associação ali foi uma daquelas coisas, seja bandeira de campanha, retoma do torneio de abertura, e obviamente que clubes se agradecer, porque mais jogos, e assim durante o torneio de abertura, treinador, debate eu o que é que ele podia contar, o que é peça que ele tem para campeonato regional, e não também acompanha esse torneio de abertura, ali na página esportiva de Borrádio, comentária de Esparros, então... A partir de manhã, a bola está começando a rolar na estádio Marcelitão. A nível internacional, para Flop, que este campeonato estava para o tudo para a super data FIFA, já recomeça. Está recomeça esse fim de semana ali, ainda está no início, né? Uns três gotes em jornada, outros seis jornadas. Nota começando a campeonato que tudo Cabo Verdeante acompanha com mais entusiasmo, que é campeonato português, que está começando hoje com um clássico, um Sporting. Antes, 6:45 tem Moreirense mais Gil Vicente, depois 6:15 tem Sporting Braga mais Sporting, jogo cartaz de hoje, esse Braga mais Sporting. Para amanhã sábado, 1:30, Casa Pia mais Santa Clara, quando for 4 horas, Marítimo mais Porto, 6:30 Académico mais Estoril. Dia 11, que é dia domingo, tem o Rio Ave mais Nacional, Benfica mais Vitória, é 4 horas da tarde. Depois tem Arouca, má Estrela da Amadora, e Famalicão, má Alverca. Jogos, então, agendote para esse fim de semana na Liga Portuguesa, que é liderado pelo Futebol Clube de Porto. 7 jogos, 7 vitórias. Porto que viaja, então, para Funchal. Funchal, que é como de Marítimo. Marítimo que passou uns 2 anos para a 2ª Divisão, mas já está na lida. Uma nota de Flop Marítimo que passou uns 2 anos na 2ª Divisão, mas já está de volta à lida dos grandes na Portugal. Na Liga Francesa, a Liga Francesa de regressa para a 6ª jornada, hoje, dia 9, quando for 5:45 a ver, tem lá Malion. Depois, no tem amanhã, quando for 2:15, Lille-Le Havre, 5:45 Mônaco, Toulouse, PSG, Le Mans, Brest, Angers, Lorient, Paris, FC. Dia de meio-dia, Nice, Strasbourg, Rennes, Auxerre e Troisma, Marseille. E dia de domingo, 5:45. Mônaco, que é líder de campeonato, Mônaco tem 13 pontos, conquistou-te. Caro vindo a 5 jogos, 4 vitórias, 1 empate. Ex-equipa de treinador, ex-internacional brasileiro, Filipe Luís. Na Alemanha, 5ª jornada, também te arrancou às 5:30, que Borussia Dortmund, uma Werder Bremen. Depois, não tem amanhã, 12:30, União de Berlim, Augsburgo, Bayern de Munique, Mainz, Bayer Leverkusen, Paderborn, uma Stuttgart, Hoffenheim, uma Hamburgo, 2:30 de Cabo Verde, Leipzig, mais Eintracht de Frankfurt. Dia domingo, 12:30, Colónia, mais Borussia de Mönchengladbach, e 2:30, Friburgo, mais Schalke. Jogo de 5ª jornada da Liga Alemã, liderado pela equipa de Dortmund, 4 jogos, 4 vitórias. Série A, depois de paragem da FIFA, da volta para ser 6ª jornada, que Génova, mais Fiorentina, abrir jornada amanhã,
meio-dia. Depois, 3 horas, Inter, Ma Parma. 5:45, Nápoles, Ma Fiorentina. Dia domingo, 9:30 pela manhã, Como, Ma Roma. Bom jogo. Meio-dia, Lecce, Bologna e Lazio, Monza. 3 horas, Sassuolo, AC Milan. E 5:45, dia domingo, Cagliari, Ma Juventus. Segunda-feira, 3:30, Atalanta, Venezia. E 5:45, Noten, Turino, Ma Udinese. Roma, 13 pontos. Inter, 13 pontos. Lazio, 13 pontos. E que é líder de campeonato italiano de futebol. La Liga também, de que Barcelona está imparável. Está regressa depois de data FIFA para ser oitava jornada. Málaga, mais espanhol. Está abrir jornada a hoje, 6 horas. Amanhã, 11 horas, Rayo Vallecano, mais Atlético. 1:15, Alavés, mais Atlético de Bilbao. Amanhã, 3:30, Barcelona, Getafe. 6 horas, Real Madrid, Vila Real. Segunda, dia de domingo, 11 horas, Elche, Celta de Vigo. 1:15, Real Sociedade Esportivo. Ainda, quando for 3:30, Betis, Osasuna. Racing, Ma Valência, dia domingo, 6 horas. Segunda-feira, 6 horas, Levante, Ma Sevilha. Barcelona imparável na Liga Espanhola. 7 jogos, 7 vitórias para a ex-equipa de Catalunha. Outra fechada, não espero pela Europa de futebol na Premier League. Jornada de arranca 10:30, que Arsenal, Leeds United, manhã, sábado. Depois, 1 hora, Aston Villa, Brentford. Chelsea, Bournemouth, Ipswich Town, Fulham, Sunderland, Brighton, manhã 3:30, Manchester United, Ma Tottenham, duas equipas que têm maus lençóis, vamos lá ver qual das equipas é que está conseguindo sair direito, Manchester United, Ma Tottenham, dia domingo, não sei, meio-dia, Crystal Palace, Nottingham Forest, Hull City, Everton, 4:30, nesse caso 2:30, né? 2:30, dia domingo, um grande jogo. Liverpool, Manchester City. Segunda-feira, 6 horas, jornada de check. Coventry City, uma equipa de Newcastle. Manchester City, que é líder, 5 jogos, 5 vitórias, 15 pontos. Depois, Arsenal é vice-líder, que 12 pontos. Brighton tem 10 pontos no terceiro lugar. Assim foi hoje, pérola para a Europa de futebol. Rapidamente, na Brasileirão, tive uma jornada de meia semana. De Red Bull Bragantino e Mirassol empatou um bolo. Internacional 2, Corinthians 1. Remo 1, Grêmio 1. Vitória 4, Chapecoense 0. Botafogo 1, Vasco 2. Cruzeiro 2, São Paulo 0. Santos 2, Flamengo 2. Atlético Paranaense 2, Atlético Mineiro 2. Fluminense 4, Curitiba 0. Palmeiras 1, Bahia 0. Já esse fim de semana tem mais uma jornada de Campeonato Brasileiro de Futebol. Jornada 30, Vasco Remo, São Paulo Vitória, Atlético Mineiro Santos, Flamengo Ma Fluminense, dia domingo 7:30. Ainda dia domingo 7:30 tem Palmeiras Ma Corinthians e Grêmio Internacional e Bahia Mirassol. Ainda segunda-feira tem Curitiba Botafogo, Chapecoense Atlético Paranaense. Ainda segunda-feira tem Red Bull Bragantino Ma Cruzeiro. É mais uma jornada de Campeonato Brasileiro de Futebol. Pois é, assim fui nos páginas internacional, de na boa 88.1 FM, só antes de não sair nas páginas internacional, para Chobli cartaz para hoje, vou que está na casa, depois jogar trabalho, depois que o training, vou que crescer, vou criar um jogo na televisão, vou ter opções para hoje, vou ter Sporting Braga, mas Sporting 6:15 de Cabo Verde. Ainda botei na Alemanha 5:30, Borussia Dortmund, Ma Werder Bremen. Botei na Espanha 6 horas, Málaga, Ma Espanhol. E botei na Liga Francesa 5:45, La Malion. Opções para hoje na televisão. Regressando para casa, regressando para Cabo Verde, para no flop que na São Vicente Gala, desporto adaptado foi adiado para 18 de outubro devido a chuva. Ainda no Teli Santo Antão Ribeira Grande aposta na criação da associação de petanque para promover modalidade ténis. José Luís Mendes assume liderança da associação de São Vicente após 7 anos de inatividade. Pois é, regressando para casa, só para fechar, para flop torneio de abertura então, de regresso amanhã na Marcelo Leitão, 2 horas Cademes Pretória, 4 horas Académica Nova Geração Jijuca, 4 horas de manhã, Santa Maria Majurf. Na Marcelitão, 10 horas de domingo, Verdão, Rua de Salina. 2 horas, Palha Verde, Fonte Riba, na Jijuca. 2 horas, Gaviões Juventude, na Marcelitão. 4 horas,
Palmeira, Ma Asgui na Marcelitão e Florença Machano Matias, 4 horas na Jijuca, na cidade de Santa Maria. Assim foi a página desportiva ali na sintonia de Boa 88.1.

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1: Olá, caro vendo, então vamos a avisos e anúncios a essa hora aqui na Sintonia Amiga de 88.1 FM. Começamos este espaço de avisos e anúncios com estradas de Cabo Verde. EPE informa os utentes e ao público em geral que no âmbito de empreitada de reabilitação da Estrada Nacional ENISL01, Espargos Santa Marina e Ilha do Sal, serão realizados trabalhos de sinalização horizontal. Em consequência da execução dos referidos trabalhos, o trânsito rodoviário estará condicionado com supressão pontual de uma das vias, podendo ocorrer condicionamentos temporários à circulação. A Estrada de Cabo Verde solicita a todos os utentes da via o cumprimento rigoroso dos limites de velocidade estabelecido e o respeito pela sinalização temporária de trabalhos, contribuindo assim para a segurança de todos e para o normal desenvolvimento da intervenção. 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quartas e sextas, doutora Carla Borraia, medicina interna, terças, quintas e sábados, doutora Maria do Rosário, imagiologia, segundas, sextas, doutora Sueli Andrade, doutora Aureliana da Cruz, fisioterapia. Quartas-feiras, enfermeiro Richard Piercing e diversos. Terça, a cidadania, dever fiscal. 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O pagamento deve ser realizado nos balcões de cobrança da Câmara Municipal do Sal, nos Espargos e na Delegação Municipal de Santa Maria. 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A Câmara Municipal do Sal, juntos construímos um município melhor. 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Novamente, caro ouvinte, atenção, munícipes do Sal, exerce a sua cidadania, cumpra com o seu dever fiscal. 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Fechamos este espaço com este aviso das estradas de Cabo Verde. As estradas de Cabo Verde EPE

Informa aos utentes e ao público em geral que, no âmbito da empreitada de reabilitação da Estrada Nacional N1SL01, Espargos Santa Maria e Nirussal, serão realizados trabalhos de sinalização horizontal. Em consequência da execução dos referidos trabalhos, o trânsito rodoviário estará condicionado, com supressão pontual de uma das vias, a partir do dia 18 de setembro de 2026, podendo ocorrer condicionamento temporário à circulação. A Estradas de Cabo Verde solicita a todos os utentes da via o cumprimento rigoroso dos limites de velocidade estabelecidos e o respeito pela sinalização temporária de trabalhos, contribuindo assim para a segurança de todos e para o normal desenvolvimento da intervenção. Mais vale perder um minuto na vida do que a vida no minuto. Pois é, sintonia de Rádio Comunitária de Espargos, assim foi mais uma edição de Avisos e Anúncios aqui na sua sintonia amiga. Continuação de um ótimo serão na sintonia da Rádio Comunitária de Espargos. 88.1 FM.

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2: Muito boa tarde a todos, sejam bem-vindos a mais um programa A Hora do Milagre, que de segunda a sexta, neste horário, passa aqui nesta rádio para trazer fé, vida e forças para você, que talvez você teve uma semana muito difícil, você teve uma semana cheia de problemas. Nós chegamos ao início de mais um final de semana e você diz: olha, eu me sinto cansado, eu me sinto exausto, eu me sinto sem forças e você quer ajuda. Nós estamos aqui prontos para te ajudar. Atenção que faltam 23 dias, atenção, 23 dias para o grande evento da família ao pé da cruz. São praticamente 3 semanas em falta para que nós venhamos nos juntar ali no Estádio Nacional Tubarões Azuis, de qualquer que seja a religião, qualquer que seja a nacionalidade. Esse encontro é para todas as famílias, é para todas as pessoas que desejam dar uma reviravolta de vida. Pessoas que estão, como falamos, cansadas. Você cansou de chorar, de viver doente, você cansou de ser viciado, dominado pelo vício, você cansou de viver numa família que não tem paz, não tem sossego, e você quer mudar essa história, essa situação. Eu quero que você acompanhe a história da dona Fátima, que foi entrevistada ali mesmo no Estádio Nacional. E antes de chegar à Igreja Universal, a vida dela era destruída. Acompanhe como está a situação dela hoje e voltamos já.
3: Muito bem, nós estamos aqui no Estádio Nacional e nós sabemos que no dia 1 de novembro nós teremos aqui esse grande evento, a família ao pé da cruz. Será um domingo, 3 horas da tarde, com a presença do seu Bispo Macedo, que vai estar aqui dando uma bênção para todas as famílias de Cabo Verde. E eu estou aqui com a senhora Fátima, e ela vai contar um pouco da história dela. Como que ela chegou até a Igreja Universal, até um evento de fé da Igreja Universal, e o que mudou e como é que está a vida dela. Senhora Fátima, conte para nós como que era a sua vida quando a senhora chegou na Igreja Universal.
4: Na Igreja Universal, chegava no fundo do poço, como a gente venceva, estava me dando uma perna, não estava em hospital, não estava conseguindo recuperar, não ainda. Mas assim que eu consegui, vai hoje, amanhã, também que se tudo os pés, dor. Esse foi uma Igreja Universal. E um convite que me fazia, um santo falou, que quem tinha, o obreiro falou, minha casa, aquele que tinha. Que era de verdade, como tinha outro que nunca contava. E aí, se quem conseguiu a igreja, mas no fundo do poço. Ainda tinha minha irmã, ainda sentia alguém dentro de casa, me mora me só. Um rapazinho pintinha, tá aqui sair para base brancareira, e tá pondo água na minha beira. Se não cascança, ainda fica cozido. Como que eu consegui ver nem na cama para apanhar água para embibe. Que eu consegui, só dor. Se quem está paralisa, que horas que nunca consegui ir na hora. Um outro dia para carregar o namoro para levar. Como eu não consigo, não está carregando na mão, está levado ao hospital, quem chega no hospital, está podendo carregar na carinha e fazer tratamento. Como mesmo com a pé, não está andando. E é assim que me chega na Igreja Universal.
3: Esse sofrimento, dona Fátima, que a senhora viveu na sua vida, era dores nas pernas, que te paralisava, e também você sentia vultos, presença de vulto, de pessoas. Sim. Isso durou quanto tempo?
4: Muito tempo. Depois que minha pele fio morre, traz dele, estou namorando mais um filho. Traz aquele filho, estou namorando mais um filho. Ele fica tudo que eu uso na cabeça. Da gente vulto, tio. Então hoje erguei um próprio. Então eu erguei morto, está passando minha vista, que ele dia mora, está passando uas. Tudo que ele morre.
3: A senhora então passou por 3 problemas, 3, digamos assim, tragédias. Morreu um filho e 2 pais de filho da senhora.
4: Filho, são. Tudo, um filho, 2 pais de filho, mas num momento sim, está ali o companheiro 7 meses, 6 meses. Que ele não há, ele está ali até 2 anos. E passou tudo aquilo, nem mim. Que era um cargo a pisar. Não consegui apanhar com esse problema ali. Num momento, e na canto que o companheiro saia, eu falei, mas assim, tchau, mãe, me está fora de rede. Mas a minha cabeça, canto que tchau, mãe, que cara. Não fez, na minha cabeça, não fez assim. Está ali com outra mulher, A minha fica ali, então ela está respondendo, tarangana, vai matar minha cabeça, horas que a minha está ali. No mesmo tempo, estou na mesma zona de voz, que eu mato a cabeça, você mata a cabeça, ele tem necessidade de outra mulher. Ele tem necessidade de mim, para que eu mate a minha cabeça.
3: Então a senhora sofria, além de problemas nas pernas, perturbações, por conta que a senhora via vultos, né?
4: Sim.
3: E ainda havia problema na vida sentimental.
4: Demais.
3: Como que era a vida sentimental? Conte pra gente.
4: Vida sentimental é tudo trabalhado. Pega um, larga, pega outro, larga, pega outro, larga. Ninguém traz para ele filho.
3: Nunca foi feliz com ele?
4: Nunca foi feliz. Nunca foi feliz.
3: Então a senhora era uma mulher infeliz na saúde, infeliz no amor e espiritualmente não tinha paz.
4: Nada. Então você está contente, mas dentro de mim está triste.
3: A senhora aparentava que era feliz para as pessoas, mas não era.
4: Não era. Dentro de mim está sentindo tudo que ele soube que está saindo, não está contando ninguém. Não está contando ninguém. Está saindo a casa, não está na casa vizinha para morrer. Dentro da minha casa está saindo a casa, sabe? Não está dentro de roupa xuxa na casa dela. Não está dentro de tanta dúvida. Quando a minha casa me só, cama sabe de tomar, a casa está sabe para mim. Então não está conseguindo dormir.
3: Então, senhora Fátima, a senhora chegou assim na Igreja Universal através de um convite?
4: De um convite. De um convite eu estava para o procurador, que nem peca da lavanda de chão. Tanto que me chamaram, não tinha esse rosto para minha casa. Tanto que me chamaram, alguém que chamou estava ali, na casa de Nemir. Para onde aquele alguém tem que virar só pena, chão, tem que virar tudo para não conseguir alguém, mas peca tem que estar aí primeiro. Se peca vai, corpo que está aí, nem o pescoço que está aí.
3: A senhora chegou assim na Igreja Universal. E quando a senhora chegou, como é que foi esse primeiro contato na igreja? O que, que a senhora aprendeu? E como é que foi a mudança da sua vida?
4: Canto que encurviraram, bem tomaram, pelo outro dia um puro na cara. Um puro na cara, um disse. Não sustentaram o carro, não tinha chegado com ele lá na cor de culto, mas sustentaram para chegar lá. Mas antes de culto, canto de cultura, acaba, você está perguntando ao alguém que me se fala com o pastor, não fica com gana, bem. Nunca consigo, mas só vergonha. Então, eu vi se alguém não está levantando. Como nunca consigo levantar. Pega a prega, não está conseguindo levantar. Se você não tem que ver, não consigo ver. Quando não consigo ver, o pastor vem fazer uma oração, conta o problema, fazer uma oração. E primeiro, mas não põe de chão. Não põe um dedo, nem alheirão. Não chama, nunca consigo. Eu falei, dois, não consigo. De três, não está conseguindo, não diz. Tanto não diz, não põe um dedo. Um ponto na linha do pé. Ele levanta e fala mais um. Então ele diz mais um. Ele fala mais um. Tanto ele diz de três. Cima que tinha um bidão de milho e banha costa. Cansado com corar. Não tinha um canto de ele andar com corar. Se não tinha com corar. O pôr e o vassoura na mão e no primeiro dia uma coisa. Para entrar na igreja. Mas quando ele diz de três, que ele pesa bem, ele levanta e fica andando ali. Fica andando ali. O pastor na hora.
3: Ali saiu aquele peso.
4: Tudo. Enche em alegria na hora, fica ali, na hora.
3: Então a senhora chegou assim na igreja, naquele dia saiu aquele peso, saiu aquele mal. E aí, quem é a senhora Fátima hoje? O que, que mudou na sua vida? Qual foi a transformação? E como que você é hoje?
4: Como que você é hoje? A minha filha, a minha contente. Aquele peso que tinha saído no primeiro dia. Está crendo onde entra, mas sabe onde está o olho? Já sei. Já sei. Minha vida financeira também era fundo de poço, um inferno. Uma igreja pena tchom manco, não entra só para túnia. Pena tchom. Não estava dentro do sol, se o marido estava andando no sol, se o marido estava andando no sol, para o dinheiro nem para comprar um pão, quando nós vamos pagar 30 escudos já fazendo para o bote. Nunca tinha.
3: Mas, não tinha 30 escudos?
4: Não, nunca tinha. Nunca tinha 30 escudos. Mas continuava em igreja, com mim. Primeiro que me recupera, vai entender a pepanganda, está continuando a andar, não está bem igual. Não tinha tanta pena, não está bem, a filha, não está bem, minha sobrinha está mulher, está para caro, muito caro, não falei não. Não está puto bem, não está bem, não. Não tinha vontade de andar. Vontade de andar.
3: Final, hoje anda.
4: Jesus, gosta de andar de porto para casa, de casa para porto. É. Se ele estiver fazendo para calheta, está bastante na venda de signo, está seguindo o meu bem.
3: Hoje a saúde é restaurada.
4: A saúde é restaurada, que nunca pensava, mas em mim nunca conseguia ficar assim.
3: E como é que está agora? A senhora falou também que via vultos em casa, aquela sensação de uma pessoa. Se libertou de tudo?
4: Tudo. Tudo libertou de tudo. Nossa, não está dentro da minha casa, não está dormindo, tudo, sono, me só. Quem está dormindo, se que caro, quem está entrando nele, 3 horas para a minha praia. Se nunca manda chofer para chamar, não está dormindo mais. Não está conseguindo.
3: Hoje tem paz.
4: Paz, nunca pensar, mas tinha hoje. Nunca pensar, mas tinha. Em tempo, o mercado mostrar qual recebe aquele paz. O obedece. Mas também, é para força, vamos se comportar, não está conseguindo. Tem que comportar para conseguir, pois força para.
3: A vida hoje está transformada.
4: Transformada, sim.
3: Senhora Fátima, nós vamos ter no dia 1 de novembro, aqui no Estádio Nacional, o evento com o seu Bispo Macedo, a família ao pé da cruz. Qual é a sua expectativa? O que você espera desse evento?
4: Você que não está esperando, não está esperando, mas tudo quem que hoje é com chão, quem que hoje é doente, quem que caudava me doente, mas tem várias que hoje várias. Como a inchação está na porta de lira de casa de alguém. Sou doença. Que aquela igreja ali que não consegue, ali no evento, ali não está esperando, tudo que consciente, que consciente, minhas amigas, principalmente minhas inimigos, que ali que encrepatiga ali naquele ventre ali, para tomar uma benção do Bispo Marcelo. Com tenho certeza, mas se tira, me também abençoado.
3: E qual é o convite que a senhora dá para as pessoas que estão assistindo a gente lá na casa agora?
4: Convite, então, deseja para tudo que conviraram para mim, não tem que estar no terreno, para tudo a alma receber convite, para tira ali também, para ser abençoado, sim, nosso. Amor, graças a Deus, me tenho certeza, mas me ser abençoado. Agora depende de cada um de nós para tomar decisão.
3: Muito bem, então só depende de você. A senhora Fátima está ali com a vida transformada. Eu creio que você também terá a sua vida transformada. Até mais, Deus abençoe.
2: A nossa linha de ajuda, meu amigo, é o 800-5001. Você que também quer ajuda, quer mudar de vida como foi a dona Fátima, se prepare para estar conosco. Daqui a 23 dias estaremos nesse grande encontro ali no Estádio Nacional Tubarões Azuis. São 3 semanas e você verá essa mudança, essa transformação. Se você crer, meu amigo, minha amiga, eu tenho certeza que coisas grandes vão acontecer. É o maior evento já realizado nesses 33 anos de Igreja Universal. A Igreja Universal completa 33 anos aqui em Cabo Verde e nós teremos nesse grande encontro especial a presença do Bispo Macedo. Você é o nosso convidado, a sua família é convidada a estar conosco e ali serão feitas orações, os clamores. Olha, isto não tem nada a ver com religião, isto não tem nada a ver com raça, com nacionalidade. O evento está aberto para todos, é de graça, mas você não deve deixar de participar, porque eu tenho certeza que a sua vida vai mudar. Você vai acompanhar relatos de pessoas que já estão prontas, de todas as ilhas, de Santo Antão a Brava, todas as ilhas estarão unidas ali, pessoas que já estão preparadas para esse grande dia.
5: Thaís, qual é a boa expectativa para esse evento dia 1 de novembro, família ao pé da cruz?
6: Bem, estou com grande expectativa pessoal, porque para além de ser um grande bênção para a minha vida, tanto em todos os sentidos, mas também é uma grande expectativa de bênção para o nosso país, para a nossa nação.
5: E o que você tem para dizer para quem está lá na casa?
6: Bem, quem está lá na casa, para poder participar, porque eu tenho certeza que ele te vai abençoar a vida grandiosamente.
7: Meu nome é Taurina, me tenho reunido com a minha família, não tenho a expectativa de estar lá na praia dia 1 de novembro, ao pé da cruz.
8: Santo Antão, dia 1 de novembro, família ao pé da cruz, no estado Barão Jesus, com a presença do Senhor Jesus.
9: Meu nome é Josilene, não tenho nem minha família, não estou na expectativa de bastar dia 1 de novembro na praia, na família ao pé da cruz.
10: E meu Faustino, estou na expectativa junto com a minha família para estar dia 1 de novembro lá na praia. E então convido também para bastar junto com nós, ao pé da cruz.
11: David, eu costumo assistir alguma reunião ou mensagem do Sr. Bispo e de Irmã Ciro, que tive experiência?
10: Sim.
11: E de hora conta, mas dia 1 de novembro, mas eu também recebi ser presença ali naquele grande evento Família ao Pé da Cruz. Vou contar muito sobre a expectativa.
10: É, não está cheio, não está empolgado para receber o Bispo Macedo. Não está esperando, mas está sendo uma coisa extraordinária.
11: Então você está convida a família, todo mundo para passar lá?
10: Não está convida, sim. E a família é tudo forte, tudo tem que estar acompanhando comigo, pegando dinheiro.
11: Então, ele é grande.
10: É grande.
12: A minha nome é Elisandra América Lheta. Estamos a preparar para esse grande dia, 1 de novembro, a família ao pé da cruz, com a presença do Senhor Bispo Macedo. E da convida a nós a estar conosco nesse dia para receber essa bênção.
2: Você também, meu amigo, minha amiga, esteja pronto para esse grande dia, porque eu tenho certeza que grandes maravilhas vão acontecer. Você que tem carregado vários problemas familiares, problemas no seu casamento, na sua saúde, problemas financeiros, problemas de todos os tipos. Você que sofre com depressão, você que não dorme à noite, você vê vultos, você ouve vozes, você tem maus sonhos e pesadelos, você diz, olha, para mim tudo dá errado. Esse grande evento é para mudar e transformar a sua vida e também a vida da sua família. Você que não tem paz dentro de casa, você que não tem sossego na sua família, há brigas constantes, desconfianças, desunião, vícios, doenças, você é o nosso convidado dia 1 de novembro, 15 horas, no Estádio Nacional Tubarões Azuis. Mas enquanto esse dia não chega, nós estamos hoje, daqui a pouco, às 19 horas, teremos a grande oração de libertação. Estamos num combate espiritual contra todas as forças e energias destruidoras que talvez fazem a sua vida dar errado, fazem você ter depressão, você que não dorme durante a noite, você que não tem paz, não tem sossego, tudo na sua vida tem sido muito difícil e você quer se libertar. Você que é dominado por vícios, foi vítima de bruxarias, inveja, maldição, quer mudar de vida. Daqui a pouco, às 19 horas, é uma Igreja Universal mais perto de si. Você vai acompanhar a história da Ju, que chegou à Igreja Universal com depressão, vida destruída, se libertou e hoje tem uma vida transformada.
13: Meu nome é Ju, da Mora na Bela Vista. E antes de conhecer a Igreja Universal, eu sofri com problema de depressão. E aquela depressão teve origem através de problema familiar. A mãe nunca criou nem com mãe, nem com pai. Desde criança, fui uma criança frágil. E na adolescência também, capa tornou um adolescente frágil. E para montar chave, a mãe foi abandonado, tanto para a mãe como para o pai. Então, desde sempre, desenvolvi aquele medo de ser abandonado. Quando que chega na minha fase adulta e derivar na minha vida sentimental, em cada certo no relacionamento, e depois eu fui abandonada quando estava grávida. E aquele medo que sempre tive de abandono acaba para agravar. E através de que esse problema, tudo que essa fragilidade desde criança, acaba para entender depressão. E até lembra, minha estava com 20 e poucos anos, estava com problema de depressão. Então sentia o medo, tinha ouvia vozes também. E através de que problema de depressão, acaba para perder apetite e automaticamente também tive perda de peso. Mas que tudo que é sintoma de depressão que tive, aquele que mais que machucava a mim, era um vazio grande que tinha dentro de mim. E através daquele vazio, tenta preencher com várias coisas e em vários lugares. Tanto que saía com amigas, não estava para festa, não arranjava coisas materiais também, para poder preencher aquele vazio. No momento, ok, não sentia direito, mas passaram uns tempos, aquele vazio está todo na volta. Então, aquela festa que vai, que as coisas materiais que tenta preencher com ele, cai influenciando na nada. Então, da capa volta, tá fica triste outra vez. Então, tá tentar falar com minhas amigas ou mesmo com familiares para tentar explicar para eles que ele que me está sentindo dentro de mim, que é o vazio. Mas não está percebendo, mas nenhum deles que está entendendo, que você está falando coisa. Tanto que não deixa de falar com pessoas sobre o que você está sentindo. Diga que guarda tudo para mim. E depois de que lá, e na meio de que a depressão que estava, descobri a gravidez também. Então, me grávida com que esse problema de depressão, estresse, aquele vazio, aquele medo, acaba para desenvolver vários medos com coisas e tenta entrar em a vida. E foi levado para psiquiatra para fazer tratamento. Vi que tomar aqueles antidepressivos. Me grávida, está tomando antidepressivo. E que as consequências de que esse medicamento, um de que as, quando que mantém a filha, nunca consegui amamentar para a mãe, nunca tive leite materno para ela. De tanto tomar medicamento. Canto que um hoje, mas aquele medicamento que está jurando a mim, por muita tomava 3 comprimidos por dia, um de manhã, um de tarde, um de noite. E que está jurando a mim com aquele vazio que tinha dentro de mim, coisa que me ficava a fazer. Como eu procurava ajuda na psicólogos, psiquiatra, tanto que eu estava na. E ainda tinha consulta com o psiquiatra, ainda tomava medicamentos, ainda fazia terapia com psicólogos. Fica cá, está adiantando nada, em capa desiste. Coisa que me ficava a fazer, ficava a. Tenta planear, uma hora que está traindo a vida para o mundo, achava que não tinha uma solução. Mas está vivendo o resto da minha vida com aquele problema lá e nunca está vindo a ser feliz. Tenta suicídio com aqueles próprios antidepressivos que está tomava. Tenta suicídio com 2 vezes foi com antidepressivo. E por último, corta com faca no meu pulso. Tem, não tem aquela marca ali. E naquele momento, nunca pensa que tinha uma criança pequena que tá dependia de mim, uma criança acabava com aquela dor. E na meio daquele sofrimento, eu tive um colega que olhava naquela situação que estava e convidava para a Igreja Universal. No início, nunca cria bem, para mim, eu tive teu preconceito com o que eu ia falar de igreja e em capa resiste. Então, quando que insiste comigo também, bem, só para dar aquele chance, para montar a minha vida, que tinha uma solução. Que ele era o último porta que se abatia, tinha certeza. Se nunca consegui ajuda lá, hoje nunca estava ali para contar a história, como era um jovem que estava morto. Para morrer, aquele vazio, aquela tristeza, angústia, que tinha na área que está preenchendo a mim. Quando que chega na Igreja Universal, então lembra que é o primeiro dia, quando que entra, foi atendido, bem atendido. Já no momento, o uma. Que as coisas que está falando da igreja que era assim. E quando que Xintan fala com o pastor pela primeira vez, onde alguém que realmente estava tentando, coisa que estava a falar com ele. Então, logo quando que não fala, que você está explicando, passa a entender uma depressão é um problema espiritual. Então, para vencer, tinha que usar a arma espiritual. Basta fazer correntes que tinha na igreja, principalmente de sexta-feira, para liberta. Então, naquela reunião que fica no trabalho, de corrente de sexta-feira, Mobita falar sobre o Espírito Santo. Mas que o Espírito Santo é a presença de Deus dentro de bom. Para o nosso turno, não tem aquele vazio que está xinte, era espaço que é para ser preenchido com Deus. Por isso que festa, coisas materiais, nunca consegui preencher. Passa a busca do Espírito Santo. E coisa que fica na fase primeiro, não entende, tinha que consertar a minha vida com Deus. Então, tudo que as coisas erraram que estava na fase, não abandona. E depois, pessoas que tinham que pedir perdão, passa a pedir perdão. Tudo que ele quer errado, passa a tratar. Cada dia que fica a participar de reunião, fica a sentir mais leve. Foca mesmo na busca do Espírito Santo. Então, passa a obedecer. E nunca fica a falar com o pastor X, pastor não. Aquilo que Deus direciona durante a reunião para fazer, fica a fazer, fica também na casa, não fala com Deus. Não pedir para mostrar um coisa que crê em mim, coisa que não faz, que é para deixar de fazer. Fica a busca. Muda tudo em a forma de ser com a ajuda de Deus. Canto que sobre o altar que diz, enchente algo dentro de mim, sei. Então, a partir daquele momento, passa a ser mais forte. Minha vida começa a se transformar de lá. Aquele medo, aquela tristeza que tinha dentro de mim, sei. Eu sei, passa a ser forte. O problema continua? Claro que continua. Mas já me fica encantado o problema daquele mesmo jeito. Para morrer, gosto em ser, mas Deus está comigo. E que ele, para mim, não lembrava qualquer probleminha que tinha. Então, entrava na minha quarta, fechava a porta, ficava a chorar. Nunca tinha vontade de sair, nem passear com minha filha, nem nada. Mas depois que me passa a faltar, que eu obedeço, eu coloco a minha vida na mão de Deus, tudo que ela muda. Hoje, é meu jovem, que ele passa que me pedia a Deus para aquele momento só, então ele tudo ora. Tanto com problema ou sem problema, hoje está dormindo em paz. E com problema ou sem problema, então consegui surgir. Mas nem com aquele fingimento, se mantém tá fingiva. Para montar sana, minhas colegas, tanto que a maioria deles escalava contra o problema que estava a passar. Vamos junto com eles, me era da fisia ser bem feliz, me brincava com eles. Uma hora que chegava na minha casa, me era triste. Dentro da minha quarta, me tenta planear, mas que me traz a minha vida. Hoje não. Com problema ou sem problema, me é feliz de verdade. Para morrer, gosto de um conche caminho de altar. A hora que vem que esse problema que mim não pode resolver, não está resolvido. A hora que já não há um problema de esta passa minha capacidade, já não está desesperado mais. Para mim, com esse caminho que ele está. Então, vai gente fala com Deus, Deus está direcionando. Coisa que é para fazer, para deixar de fazer, que aquele problema está resolvido. E mais importante de tudo que essa transformação que Deus faz dentro de mim, esse espírito que dá. Por isso que hoje eu me feliz e me alegre. Antes, eu trabalhava com pessoas, tanto e tanto que a antiga igreja estava desempregada. Desempregada, estava atrás de trabalho. Hoje, a minha empresária tem a própria empresa. Tem a casa própria. E hoje, pessoas estão de antes, estou de depois, estou na mão de Deus que está lá. E aquela preocupação que tinha com a vida sentimental antes, hoje nunca tenho. Vamos hoje, nunca precisa de estar junto com alguém para estar feliz ou alguma coisa, não. Que a presença de Deus que tem dentro de mim, que ele é que está preenche. Hoje a mim tem vida para passar para outras pessoas. Por isso que hoje a gente está ali para falar, maltrata funciona, Espírito Santo é algo mais importante que nós temos na nossa vida.
1: Prepara o copo com água. Diga um bocado. Eu também faz uma oração para a boa.
14: Neste momento, vamos unir a nossa fé. Vamos falar com aquele que tem o poder de nos abençoar, porque Ele é Deus.

Senhor nosso Deus, grande e poderoso, sabemos que o Senhor tem poder para libertar aqueles que te invocam. E esta pessoa que te invoca conosco neste momento, que não aguenta mais, que já cansou, meu Deus, essa pessoa que não sabe mais o que fazer para ter uma vida diferente, já buscou ajuda nos bruxos, já buscou ajuda em pessoas, já buscou ajuda em tudo, mas parece que quanto mais ela busca ajuda, a vida dessa pessoa vai cada vez pior. O Senhor é grande, o Senhor é poderoso, não existe situação que o Senhor não possa mudar. Então eu peço, liberta essa pessoa, arranca esse mal, meu Pai, na vida de cada um, faz com que a vida dessa pessoa venha mudar. Nós abençoamos a todos, consagramos esse copo com água, que seja o teu poder nesta água, para ajudar a todos aqueles que creem, em nome de Jesus, amém. Meu amigo, minha amiga, beba da água com fé, mas não deixe de participar conosco. Não termina por aqui. Esteja conosco daqui a pouco, às 19 horas, nós teremos esse encontro de libertação. O nosso templo está ali no Paiol do Coqueiro, na cidade da Praia, nossa sede, no Templo Maior. Você pode participar. E nós aqui na Ilha do Sal, estamos ali na Palmeira, atrás da padaria. Estamos também na Santa Maria, ao lado da esquadra. E aqui nos Pargos, atrás das bombas da Shell. Ou de Santo Antão a Brava, em outras ilhas, você pode ligar para o 850-01 e participar e ser liberto desse mal. Lembrando que domingo, o grande encontro de Fé e Milagres, às 9:30 da manhã, prepara uma garrafa com água para que seja consagrada. Você e a sua família estejam conosco. Deus abençoe a todos. Ficamos por aqui. Até a próxima.

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1: Mano, as disse que está desesperadeira, né?